0: da democracia.
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1: Já que meu lado está Alessandro Ferreira. Áreas Eu vi que vocês competiram ali, Adriano, fim de semana passado, nesse fim de semana, lá na Boca da Vereda, e teve uma mudança aí na colocação do circuito. Como é que ficou essa questão do circuito? E explica um pouquinho pra gente, que é um pouco leigo assim no assunto, pra gente entender. Boa tarde.
2: Boa tarde. Então, mas aí na quarta colocação. Nós estamos aí, né?
3: É o último, né?
2: Benzinho, foi a primeira etapa, foi aqui no Zé, que foi depois foi em casa
1: da minha avó. Já umas duas semanas atrás, também correndo ali.
3: Na vaquejada.
1: Curioso, né? Tem um multicampeão, além de ter um cavalo como ele.
3: Medicamento.
1: O pessoal fica à vontade.
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0: carinho o convite.
1: Cara, obrigado você, cara.
0: Obrigado.
1: Obrigado, viu?
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1: Estamos aqui com nosso amigo Marquinho de Paraibinha, um grande vaqueiro aqui de Serra do Ramalho, correndo para ele mesmo, criador de cavalo quarto de milha, vaqueiro, ganhador de muitos prêmios, né? E aí, Marquinho, o que você está achando da boiada da organização aqui do Parque Vitória? O que você está achando disso e o que tem para falar?
2: Rapaz, só tem mesmo agradecer, porque tá um luxo de vaquejada. A Alvinha vem rodando, né? Selecionou uma boiada diferenciada, que a boiada dele tá de escrever na história. Todo mundo correndo, todo mundo batendo sua senha certinho. Pista boa, todo mundo correndo no seu horário, organizado. Tá show, graças a Deus. Tá tudo bom.
1: E você ainda tá correndo ainda, Marquinho? Como é que tá aí a disputa pra domingo?
2: Já batemos duas senhas lá, estamos correndo outra. E falta só mais um boi agora pra fechar o geral na outra. E estamos correndo aí. Correndo o circuito. E graças a Deus estamos no topo da tabela lá também. E tá sendo bom.
1: Tá bem classificado no circuito, Marquinho? Como é que tá? Qual é a posição sua lá no salão?
2: Segundo, tava em primeiro, aí na corrida eu não me classifiquei, o rapaz passou, aí tô em segundo lugar, meu cavalo também tava em primeiro, agora tá em segundo, mas tá bom, graças a Deus, vamos em busca do prêmio, né, que é na final agora, que vai ter a disputa dos 10 vaqueiros, melhor, e quem sabe quem vai ser o campeão dos três, né, vai ser o que Deus quiser.
1: Marquinhos, obrigadão, viu? Exatamente da sexta vaquejada do Parque Vitória, Sucesso FM.
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2: No Brasil ainda falta representação política para mulheres indígenas.

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0: música. Jorge Matheus, obrigado, tá? Por tudo.
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0: Simone Milanese!
1: Obrigado, Manu!
0: Samanu!
1: Tchau, gente! Obrigado!
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3: Olha a hora, pontualmente 2 da manhã.
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1: Confira a hora certa, 3:04.
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1: Olha a hora certa, 4:02.
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1: Olá, muito bom dia, uma ótima madrugada, 4:31.
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2: Confira a hora certa, agora pontualmente 5 da manhã, hora de acordar.
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da cama, Brasil. Bom dia. Bom dia, meu povão. Bom dia, minha gente boa. É hora de pular da cama, é hora de acordar. Bom dia, meu Brasil.

você está curtindo o Zezo, o príncipe dos teclados. O nosso contato para shows é o 084-9405-5701. É só ligar.

0: Oi Brasil. Bom dia. Bom dia, bom dia, meu povo. Bom dia, Ina. Bom dia, Ina. Bom dia.
1: Boa tarde, Cardoso. Cardoso, eu queria pedir a música de Amado Batista. Pode ser qualquer uma. Oferecido minhas colegas dentro de Serra do Ramai, principalmente a Groivira 13. Aqui quem está mandando aí. Um abração para todo mundo aí da rádio. E um abraço pro pessoal lá da 13, gente.
0: Abraço, Ina, tudo de bom. Olha, Alfredo. Bom dia, Alfredo. Bom dia, Alfredo.
2: Bom dia, Cardoso. Alfredo Cardoso. Corda Lucinava dos Farias. Corda Simazão. Corda Simar. Corda Nilson.

0: Alô, meu Brasil. Bom dia, Maria Lúcia, na Barrinha. Maria Lúcia, na Barrinha, tá ouvindo a Sucesso, Antônio e Dona Neuza. E Lúcia Fernandes, lá no Projeto Formoso, ouvindo a Sucesso. Bom dia, bom dia. Bom dia, meu povo. Bom dia, minha gente. É hora de acordar. José Lázaro. Bom dia, José Lázaro.
1: Bom dia, Cardoso. Na paz de Deus, né, Cardoso?
0: Tudo jóia.
1: Bom dia para todos os ouvintes da rádio. Lorena. Um abraço, Cardoso. Fique com Deus.
0: Tudo de bom, José Lázaro. Meu amigo Djalma. Bom dia, Djalma. Ouvindo a Rádio Sucesso. Bom dia, Djalma. Bom dia, Nicélia. Bom dia, Nicélia. Bom dia, Djalma. É o Dija. Bom dia, Isadora. Isadora fez aniversário ontem. Isadora fez aniversário ontem. Ela é filha do meu amigo Djalma e da Nicélia. Bom dia. Bom dia também para Melry e Emily. Melry e Emily. Um abraço, bom dia. Bom dia, Creuzinha do Taquari. Bom dia, Creuzinha do Taquari. Creuzinha do Taquari, bom dia, Creuzinha do Taquari. Bom dia, Genival. O Genival, o Tinha. Bom dia, Genival, o Tinha.
2: Bom dia, Júlia Cardoso. Tá falando aqui, é Genival. Férias, meus deixando ali. Pra Liva, pra Neve, pra minha mãe. Férias, meus ali. Zezé Camargo, o senhor ali, pra nós ali. Tá falando aqui, é Genival.
0: Bom dia, Genival. Bom dia, Joselito. É o Zelitão. O vaqueiro da Fazenda Brejinho.
3: Bom dia, meu colega Cardoso. Sabadão, meu patrão. É o Alô Brasil. Cuida, cuida.
0: Cuida, cuida.
3: Tô nativo,
0: cuida, cuida.
3: Bora,
0: cuida,
3: Cristina.
0: Bora, bom dia, bom dia. Bom dia, Zilda. Bom dia, Zilda.
3: Bora, bom... amigo Danilo. Acorda pra vida, meu amigo. Vamos, Jax. Bora, Dudu.
0: Tá na bora, sucesso.
3: Elton.
0: Tá na boa.
3: Cuida, cuida. Vamos pra lida. Tirador de leite, acorda na... logo cedo. Pra ficar nativa. Lembra de mim pra não esquecer de você, Cardoso. Manda áudio que eu não sei ler. Cuida. Tô por cá, meu patrão.
0: Bom dia. Bom dia, Manuel da Mata. Bom dia, Manuel da Mata. Manda áudio, Manuel da Mata. Manda áudio, Brasil. Manda áudio, Brasil. Bom dia, Aguinaldo. Aguinaldo de Itapevi. Aguinaldo da Mata, lá em Itapevi. Ligado na Sucesso. Bom dia, bom dia. Bom dia, Jó. Bom dia, Jó. E deixa de prosa, viu, Jó? Deixa de prosa. Alô, Tia Maria. Bom dia, Tia Maria. Bom dia, Tia Maria. Ligada na Sucesso, Tia Maria, bom dia.
4: Você se esqueceu.
0: Bom dia, meu povão. Bom dia, Valdete. Bom dia, Valdete. Tá na Sucesso, tá na boa. Bom dia, Valdete. Tá na Sucesso, tá na boa. Alô, alô, Brasil. Tá na Sucesso, tá na boa. É aqui na Sucesso, de Serra do Ramalho, na minha Bahia. Bom dia. É hora de acordar. Alô, minha amiga Valdilene Ferreira Vaz, lá em Morrinhos, em Serra Dourada. Bom dia, meu Brasil. Bom dia, meu Brasil. Bom dia. Alô, alô, meu povo. Vamos acordar. Meu amigo Márcio do Rio. Bom dia, Márcio do Rio. Bom dia, Márcio do Rio, categoria. É hora de pular da cama, meu povo.
5: Bom dia, 5:34.
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12: Alô, meu Brasil, bom dia. Olha a hora. Agora 5:40, 5:41 pulando agora. 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Olha a hora, Brasil. Agora são 5:41.
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1: Ah, meu Brasil, bom dia, bom dia. É hora de acordar, Brasil. Bom dia, meu povão. Bom dia, meu povão. Tá na sucesso, tá na boa.
2: Oi, Cardoso. Ei, Cardoso. Você acredita? Eu não saio pra festa. Tem 8 anos que eu não vou pra vaquejada.
1: Hã?
2: Que eu não fui sair em festa. Eu fico sossegado.
1: Hã?
2: Você acredita que eu, essa noite eu fui pra festa na Zé Manu, que eu cheguei nem dormir.
1: Hã?
2: E você me conhece, Cardoso. Você sabe que eu sou sossegado, trabalhando. Roubaram minha bolsa.
1: Hã?
2: Corri atrás dos guardas. Entregar minha bolsa sem meu dinheiro, sem nada. Entregar só a casca de bala da bolsa.
1: Hã?
2: E outra coisa. Na hora que eu peguei pra sair pra fora, juntou uns homens e me bateu sem motivo de nada. Sem motivo de nada. Aí eu tô falando isso aqui, vou falar no jornal do meu dia pra denunciar, porque aquela frente quando sai é feio. Eu tô com o braço todo machucado, Cardoso. Você me conhece, Cardoso. Eu sou trabalhadeira, Cardoso. Eu não mereço isso, não. É tipo assim, teve gente falando, vá na delegacia da queixa. Como é que eu vou dar queixa de pessoas que eu não conheço?
1: Não sabe, né?
2: Eu tenho que botar mais segurança aí, mais segurança aí. Eu tô toda machucada. Eu cheguei aí dizendo, não, na estrada, tô toda machucada, Cardoso.
1: Aí a voz de Cida da Baixada. Cida da Baixada, você tava na festa, Cida da Baixada. Aí roubaram sua bolsa, Cida da Baixada. Ave Maria, rapaz. Roubaram a bolsa da Cida da Baixada e ainda bem que a guarda conseguiu a bolsa, mas ela tá sem dinheiro, a bolsa tava sem dinheiro e o documento. E aí, ô Cida, mas isso aí é caso pra você buscar a delegacia, buscar registrar queixa na polícia. Aí já é outra questão. É outra coisa. E o documento certamente você vai encontrar. Com fé em Jesus. Vai tranquilo. Boa sorte pra você. Aí a voz da Cida da Baixada. Que tá aí. Tá na sucesso, tá na boa. É isso aí, meu Brasil. Salvador e Quinozinha e seu Joaquim. Salvador, alô Salvador, alô seu Joaquim, alô Quinozinha. Bom dia, bom dia. Bom dia, meu Brasil. Bom dia, Dominga. Bom dia, Dominga. Dominga tá ligada. Dominga tá ligada, escutando o som da sucesso. Bom dia. Bom dia, meu povo. Bom dia, Suzane e Suelen. E bom dia, Sandra, seu Abílio e Dona Nina. Um abraço, Anderson. Um abraço, Anderson. Um abraço, Anderson Brito. Bom dia, Anderson Brito. E bom dia também, meu amigo Batom e minha amiga Dida. Batom e Dida. Batom e Dida. Alô, alô, meu povo. Bom dia, bom dia. Bom dia, Val. É hora de acordar, Val. Val, cadê você, Val? Você teve por cá ontem, Val? Você sumiu, Val. Você sumiu, Val. Bom dia, Cebolinha. Bom dia, Cebolinha. E bom dia, Dona Solange. Bom dia, Cebolinha. E bom dia, Dona Solange.
3: Bom dia, seu Cardoso. Aqui é Jimmy Kim, irmão Pepe Gomes, beleza? Bom dia para todos os ouvintes aí. E bom dia para toda a família de Jimmy Kim e Pepe Gomes. Está na sucesso? Está na boa.
1: Oi? Rapaz, Cebolinha mudando a voz, rapaz. Cebolinha mudando a voz, dizendo que é irmão de Jimmy Cliff e de Pepeu Gomes. Eu não sabia que Jimmy Cliff era irmão de Pepeu Gomes, não. Eu não sabia, não, Cebolinha. Igual você ser irmão de Jimmy Cliff e de Pepeu Gomes. Eu não sabia disso, não, seu Cebola. Não sabia disso, seu Cebola. Mas o senhor tá mudando a voz, rapaz, achando que eu não ia conhecer a voz do senhor? O senhor acha que eu não ia conhecer a voz do senhor, seu Cebola? Presta atenção, seu Cebola. Edilson Dias. Bom dia, seu Edilson Dias. Bom dia, seu Edilson Dias.
2: Bom dia, Cardoso. Bom dia, Cardoso. Lembra de mim, mas eu lembrar de você, meu patrão. Aqui com nós o leite coia, mas não azeda. Aqui o couro come e a madeira deita. Bom dia, Cardoso.
1: Ô, couro come.
2: Se puder, Cardoso, toca pra mim aí folha seca. Bom dia, aqui é Dil Salve Dia do Brejo de São José, falando para todo o Brasil. Tá na sucesso? Tá na boa. Vamos que vamos.
1: Valeu, Edilson.
2: Cardoso.
1: Valeu,
2: lembra
1: Edilson.
2: Lembra de mim, Cardoso? Pode eu lembrar de você, meu patrão.
1: Bom dia, Edilson Dias, do Brejo de São José. Bom dia, Ali Bois, prefeito da Mata Verde. Bom dia, Ali Bois, prefeito da Mata Verde. E bom dia, Marlene Lana 2. Marlene Lana 2, ela tá ligada na sucesso. Marlene Lana 2 e Marleninha na 12. Bom dia, meu povão. Bom dia, Vanildo. Bom dia, Vanildo, o Galego da 21. Vanildo, o Galego da 21. Bom dia, bom dia. Bom dia, tia Ni. Bom dia, tia Ni, Aneildes. Bom dia, Lia da 14. Bom dia, Lia da 14. Bom dia, Graça de Sítio do Mato. Graça de Sítio do Mato, bom dia. Bom dia, Tony Rufião. Bom dia, Tony Rufião. Um grande abraço, Tony Rufião. Bom dia. Bom dia, Terra Seca, meu brother. Alô, Terra Seca. O Renildo, o Terra Seca. E bom dia, compadre Tonho da Água. Bom dia, compadre Tonho da Água.
4: Bom dia, Cardoso. Aqui é o Renildo Terra Seca, Cardoso, aqui da Beira do Rei. Mandar um bom dia pra Cebolinha, pra Bugazão, pra você também. Um bom dia pra Abílio lá na Sete.
1: Valeu, Edilson.
4: Colega meu.
1: Valeu.
4: A Negão também, os meninos do leite, todo tirador do leite. Tirador de leite daí da Sete. Um bom dia pra eles. E todo mundo da Sete. Um bom dia pra Zé do Toco aqui na Vila do Rio. Um bom dia pra Messia Pinga. Um bom dia pra seu compadre Antônio da Água lá na Cinta, tá tirando o leite também.
1: Compadre Antônio da Água.
4: Fabiano do Raio da Cabeça da Estaca. Bom dia pra ele também, pra família dele. E fica com Deus, Cardoso. Um bom dia pra todo mundo aí da rádio.
1: Bom dia.
4: Quem estiver ouvindo a rádio.
1: Bom
4: Falou,
1: dia,
4: Cardoso.
1: Categoria.
4: Por aí.
1: Valeu, Terra Seca. Valeu, Terra Seca. É o Renildo. Um abraço. Bom dia, meu amigo Luciano Davan. Luciano Davan. Bom dia, Luciano Davan. E Adalto Motax. É, Adalto Motax, que é o motorista do Luciano Davan. Isso. Jorjão da Globo. Bom dia, Jorjão da Globo. Bom dia, Nega Cristina e Mariane. Bom dia, Nega Cristina e Mariane. Bom dia, Nega Cristina e Mariane. Bom dia, lá na 18. Bom dia, Cido Russo e Elba, lá na 7. Cido Russo e Elba. Bom dia, João. João, lá da 7. João Cardoso, né? João Cardoso, João lá da 7. Ele que é irmão do meu amigo Ireno. Irmão do Ireno, irmão do Enedino. Irmão do Enedino, irmão do Ireno e dona Jobelina. É o João, João Cardoso, lá da 7. Ele tá lá escutando o nosso programa. Ele tá lá escutando o nosso programa. Alfredo tá ligado na batalha. Alfredo tá ligado no PA Batalha. Alfredo tá ligado no PA Batalha. Manda áudio, meu Brasil. Manda áudio, meu Brasil. Manda áudio. Eu estou por cá, eu sei de onde é que você tá. Bom dia, Cláudio. Bom dia, Cláudio. O Cláudio Mecânico, que tá ligado. Isso, o Cláudio Mecânico tá ligado na sucesso. E o Zé Carlão, bom dia. Aqui a gente não para. O nosso programa, esse programa é feito com carinho, com alegria e com determinação. Delmi, bom dia Delmi, lá na 10. Bom dia Delmi na 10, ligado na sucesso. Bom dia, Patrícia na 22. Patrícia na 22 e Patrícia do Taquari. Bom dia, Cocó na Brasileira. Bom dia, Cocó na Brasileira. Bom dia, Neto e Apolinário. Neta e Apolinário lá na aldeia Varge Alegre. Bom dia, compadre Tonho da Água, categoria da Bahia. Compadre Tonho da Água, categoria da Bahia. Pois bem, eu estou por cá, eu sei, onde é que você tá? É, tudo bem com você? É hora de perguntar e é hora de responder. É hora de perguntar e é hora de responder. Qual é a nacionalidade de quem nasce na cidade de Serra do Ramalho? Qual é a nacionalidade de quem nasce na cidade de Serra do Ramalho? É. Qual é a nacionalidade de quem nasce na cidade de Serra do Ramalho? Vamos perguntar e vamos responder. Vem comigo, meu Brasil. Bom dia, Genival. Bom dia, Maria, Maria Lúcia. Bom dia, Alfredo. Bom dia. Bom dia, Aguinaldo. Aguinaldo da comunidade de Duas Irmãs. Aguinaldo da Duas Irmãs. Aguinaldo do Galo. Bom dia, Aguinaldo do Galo. Bom dia, meu Brasil. Bom dia, meu Brasil. Oi. Oi, Val.
5: Bom dia, bom dia. Tiro? Não, eu não tiro por aí, não.
1: Não?
5: Viu? O dia que eu tiro por aí, não vi ninguém. Viu? Tá
1: não,
5: bom?
1: Não vi.
5: Ontem eu não fui, não.
1: Ontem você não veio, não.
6: Serra Malhenço. Serra Malhenço.
1: É Serra Malhenço? Ita é sabida. É. Ita é sabida. Você tá é sabida. Eu vou te falar. Bom dia, João Batista. Bom dia, João Batista. Bom dia, João Batista. Bom dia, bom dia. Bom dia, nega. Bom dia, nega.
7: Bom dia, Cardoso. Cristina, tá dormindo. Sabe, friozinho. Ela e Mariano.
1: Tá aí, vamos acordar essas mulheres. Vamos acordar essas mulheres, nega. Vamos acordar essas mulheres, nega. Ô, Gustavo. Gustavo. Bom dia, Gustavo. Gustavo Alves. Gustavo Alves, bom dia, Gustavo.
8: Alô, Cardoso, bom dia. Manda um alô aí para Zé Vaqueiro, José Rodrigo, João Miguel e Gilson de Zé Vaqueiro. Estão aqui no curral tirando leite. Manda um pouco de vaquejada aí para nós.
1: Valeu, meu brother. Valeu, meu brother, é o Gustavo Alves. Bom dia, Jurandir, o Dida. Bom dia, Jurandir, o Dida. Bom dia, Dida, o Jurandir.
9: Bom dia, Cardoso. Tudo bem, Cardoso? Dá sucesso, tá na boa.
1: Tá na sucesso, tá na boa. Bom dia, Fabiano, categoria. Bom dia, Fabiano Almeida. Fabiano Almeida. Bom dia, Fabiano. Bom dia, senhor Everaldo. Bom dia, senhor Everaldo. Bom dia, dona Delfina. Bom dia, dona Delfina. Bom dia, senhor Everaldo. Bom dia. Bom dia, Fabianão. Bom dia, Carol. Bom dia, Carol.
10: Bora, Cardozão, bom dia, bom dia. Fabiano na voz aqui. Mandar um abraço aí pra galera. Meu pai Everaldo, dona Delfina. Todos os meus irmãos aí. Minha esposa Carol. Terra Seca. Nonato aí na nova. Nonato flamenguista, né?
1: É, é.
10: Tamo por cá, viu, Cardoso? Sabadão e nós não para não, né? Mas acorda é cedo. Bora pra cima.
1: É isso aí, meu brother. Alô, Louro. Bom dia, Louro. Bom dia, Louro. Meu amigo Louro, aí na fazenda. Bom dia, Louro. Bom dia, Mazin. Bom dia, Louro. Bom dia, Mazin. Bom dia. Bom dia, Renilda. Rei. Bom dia, Renilda. Rei. Bom dia, Renilda. Bom dia, Sirlene na Baixada. Alô, Sirlene na Baixada. Bom dia, Sirlene na Baixada. Bom dia, Simar, da Boca da Vereda. Bom dia, Simar, da Boca da Vereda. Bom dia, bom dia. Alô, Brasil. Me responda aí, é hora de perguntar e é hora de responder. Qual é a nacionalidade de quem nasce na cidade de Serra do Ramalho? Me responda, Brasil. Ô João Batista, João Batista da saudosa Dona Eudália. Ô João Batista, é hora de acordar, João Batista. Alô, Leuzinha, Leu Lucena, bom dia. Bom dia, Clarinha, bom dia, Clarinha. Bom dia, meu amigo João Paulo. João Paulo de Jesus Menezes e Lindalva Martins na Agrovila 12. Bom dia, João Paulo. Bom dia, João Paulo. É hora de acordar. Ô, João, cadê Chico? Chico da borracharia. Cadê Chico da borracharia? Cadê Chico da borracharia? Maria Conceição. Maria Conceição, Fadila e Flávia.

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2: Agora são 6 da manhã e 1 minuto. Bom dia pra você.
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4: Eita, meu Brasil, bom dia! É hora de acordar. É hora de acordar, Brasil. Bom dia! Nós estamos juntos. Eu estou por cá. E você, onde é que você está? Bom dia! É hora de pular da cama. É hora de acordar, meu Brasil. Bom dia! Tá na sucesso, tá na boa. Tá na sucesso, tá na boa. E aí, eu estou por cá, e você, onde é que você tá? Alô, Brasil, é isso aí, minha gente, tudo de bom pra você, tudo

0: É, meu Brasil, é hora de acordar. É hora de pular da cama. Alô, meu amigo, alô, você, minha amiga. É, meu Brasil. É, meu Brasil. Bom dia, Júnior de Lunga. Alô, Júnior de Lunga. O capataz, o Pinta, bom dia.
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0: O meu Brasil, bom dia. É hora de acordar. Cadê Joaquim do Rolo? Cadê Joaquim do Rolo? Alô, Joaquim do Rolo. Bom dia, Joaquim do Rolo. Tá ligado na sucesso. Bom dia, Joaquim do Rolo. Bom dia, meu povo. São 6:19. 6:19. Eita, meu Brasil, bom dia. Cimazão da Boca da Vereda. Bom dia, Cimazão da Boca da Vereda. Hoje é sabadão, Cimazão. É dia de feira em Bom Jesus da Lapa, Cimazão.
1: Simbora. Simbora, simbora, simbora, Cardoso. Bom dia, sucesso. Bora. Já tô esquentando o motor. É isso aí, Cardoso. Cardoso, manda um alô aí pra todos os amigos, todos os caminhoneiros, todos os vanzeiros. Simbora, Roninho. Tá na hora de esquentar o motor, Roninho. Simbora, Dieguinho. Cuida. Bom dia, bom dia, bom dia. Simbora, Macaxeira. Simbora, Duda Vaqueiro, na Grovila 8. Simbora, Duda. Simbora, Duda. Salvador. Hoje ainda é dia de expediente ainda. É isso aí. Simbora, Cocó, na Brasileira. Simbora, meu amigo Cocó. Bom dia. Simbora, Valmizinho, na Grovila 1. Bora, Valmizinho. Cuida. Bom dia, gente. Alfredinho do Pambu. Todos, galera aqui da Boca da Vereda. Pambu, fechadinha. Serra do Ramalho inteiro, né, Cardoso? Bom dia, Cardoso. Toca a música, Cardoso. Toca a música. É isso aí.
0: Vamos embora. Cimazão da Boca da Vereda. Bom dia, Ina. Bom dia, Ina.
2: Bom dia, Cardoso. Que Deus nos proteja. Tenha um ótimo final de semana a todos aí da rádio. Fique com Deus. E aí, quem fala é Ina. Eu tô aqui em São Paulo. Altaí, Cardoso.
0: É isso aí.
2: Fique com Deus.
0: Tudo de bom.
2: Bota uma música aí no sucesso pra vocês.
0: Valeu, Ina. Que Deus lhe proteja, que Deus lhe abençoe, Ina. Tudo de bom. Cebolinha. Cebolinha, bom dia, Cebolinha. Bom dia, Ciliro. Bom dia, Ciliro. Bom dia, Ciliro.
3: Bom dia, senhor. Tudo bem? Tudo a paz? Como está o senhor aí? Beleza, hein? Só oi, passou a música. Silvano Sala, hein? Mexeu na ferida, hein, meu brother? É isso aí. Beleza, tô voltando aí de novo na nativada aí, viu? Aqui é o Cebolinha, de Serra do Ramalho. E essa pergunta aí é Serra Amarense.
0: É?
3: De Serra? É Serra Amarense, valeu?
0: É.
3: Está no sucesso, estou na boa, meu brother.
0: Ô, bichinho sabido,
3: viu? Vai na Baixada hoje? Fala aí pra mim, por favor.
0: Hoje estou, eu vou na Baixada. Vou na Baixada hoje. Vou na Baixada. Eu na Baixada. Ô, Maria Lúcia. Maria Lúcia. Bom dia, Maria Lúcia. Bom dia, Maria Lúcia. Bom dia, Dona Neuza. Bom dia, Maria Lúcia. Bom dia, Dona Neuza. Bom dia, Antônio. Na Barrinha. Bom dia. Chama o João da saudosa Dona Eudália. Chama o João Batista. João Batista, Pedra Rara.
4: Bom dia, Cardoso. Bom dia, sucesso. Você agora jogou duro. Silvano Salles, aí sim.
0: É show. Alô, Brasil. Alô, Brasil. Valeu, João. Compadre Tonho da Água.
5: E eu também. Estou por cá. Bora cuidar.
0: Eu estou por cá.
5: Nem diz o homem aí, a gente nasceu, foi. Foi bonito, não foi rico, não. Vamos trabalhar. Bom dia, meu compadre. Aqui tá tudo bem. Vamos tirar o leite. Dá um bom dia pro Renildo, Terra Seca.
0: Terra Seca.
5: O Fião, Alfredo, Manuel da Mata, tá aí na 11 agora. Não mais, Dona Branca. O nosso amigo Oswaldino.
0: Oswaldino Silva.
5: E lá na 3, Anitta Bonita. E lá na 6, a Regina, mais a Dona Elizabeth e Nazaré. E o senhor também, tenha um bom dia. E
0: bom
5: todos
0: dia.
5: Aqueles que estão escutando o nosso rádio, que é muita gente. A gente
0: é, gente. Assim, é muita
5: fica
0: gente.
5: Só reclamando. Não manda um bom dia pra mim hoje, rapaz. É isso. Se vou mandar bom dia pra todo mundo aí, o áudio fica muito grande. Tenha um bom dia, meu pai.
0: Bom dia. Bom dia, compadre. Bom dia, compadre. É, está aí. É, rapaz. É, o trem tá bom demais. Maria Lúcia tá me falando que o frio tá perto. Anda. Mas eu não tô vendo esses frios todos, não. Tá frio, mas não tá tão frio. Alô, Brasil. Bom dia.
6: Olha, Cardoso. Cuida, Cardoso, é sábado.
0: Sabadão.
6: Um sábado assim meio friozinho, mas tá bom, viu, Cardoso?
0: Tá bom demais.
6: Tem gente que não gosta do frio, não, mas é bom.
0: É bom, é bom. Frio é bom. Tem
6: aquele calorzão, né?
0: É melhor o frio do que o calor.
6: Vamos dar uma lupa pra essa galera aqui, puxa sucesso aí. Louro, Mazinho, é do Mel.
0: Bom dia. Bom dia, Claudio.
6: Thiago.
0: Bom dia, Claudio.
6: Rufião. Os brothers aí.
0: Bom dia.
6: Tenha um ótimo dia, Cardoso.
0: Já são 6h24. Já são 6h24. Tá na sucesso, tá na boa. Já eu tô de volta com o segundo tempo. Já eu tô de volta com o segundo tempo. O show do programa está no ar. Já eu estou de volta, Brasil.
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9: Hebreus capítulo 12, versículo 15 diz assim: tendo cuidado de que ninguém se prive da graça de Deus e de que nenhuma raiz de amargura brotando vos perturbe e por ela muitos se contaminem. Podemos observar na natureza que a partir de uma semente surge uma raiz que aos poucos vai crescendo até formar uma planta. As raízes do mal também podem se desenvolver em nós. Muitas situações podem contribuir para que as raízes de amargura cresçam. Uma raiz de amargura pode nascer por causa de uma provocação ou até mesmo por uma brincadeira de mau gosto. Também pode surgir por causa de um comentário ofensivo. Temos que saber qual é o limite entre a crítica construtiva e os comentários destrutivos. Quando você discute com alguém, não importa quem tenha a razão, naquele momento está sendo semeada em seu coração uma semente de amargura. Ela pode resultar em mágoa, ressentimento, ódio, discórdia, inveja e até traumas. O coração é invadido por essa avalanche de sujeira. A pessoa fica amargurada, guardando dentro de si esse sentimento ruim que corrói a alma. E à medida que alimentamos esse tipo de emoções, como uma raiz, o mal vai se espalhando dentro de nós. A Bíblia diz que o corpo inteiro pode ser contaminado. As pessoas que vivem amarguradas sofrem muito e não têm paz de espírito. É como se elas estivessem presas em correntes espirituais. Tentam sair, mas não conseguem, porque não têm forças para quebrá-las. Quando Deus se agradou da oferta de Abel e rejeitou a oferta de Caim, a palavra diz que Caim ficou irado. A ira o dominou tanto que ele matou seu irmão. Foi a maneira que ele encontrou de descarregar o ódio que tinha enchido seu coração. Temos também um relato da história de José, que foi odiado por seus irmãos por causa da inveja que tinham dele. Interessante que são dois exemplos de amargura entre irmãos. As pessoas mais próximas a nós são aquelas que mais nos ferem. Nossa casa é o lugar onde esperamos encontrar apoio, compreensão e auxílio. Deveria ser o nosso porto seguro, mas muitas vezes é onde vivemos os nossos maiores conflitos e nossas maiores decepções. Se você tem sido alvo de críticas, insultos, desaforos, humilhações, mesmo assim não se deixe levar pelo mal. Não permita que seu coração seja contaminado. Se em algum momento você foi ferido por palavras ou atitudes, libere perdão. Não deixe brotar sentimentos que vão te fazer sofrer. Não seja prisioneiro do mal. Eu quero orar por você. Senhor, a tua palavra diz que devemos guardar o nosso coração, porque dele procedem as saídas da vida. Que o meu coração não seja contaminado por nenhuma raiz de amargura. Que eu possa perdoar todas as pessoas que me ofenderam, para que nenhuma semente maligna frutifique na minha alma. Eu peço que tire do meu coração todo o sentimento contrário que tem me feito sofrer, todo ódio, inveja, desejo de morte, todo sentimento de vingança. Aplica o poder do teu sangue sobre as minhas feridas emocionais, para que eu seja limpo e possa te servir de todo o meu coração. Eu oro em nome de Jesus. Amém.
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12: A partir de agora, no programa A Carta do Ouvinte. A carta que foi enviada ao programa do Imperador dos Orixás. Carta de pessoas que encontraram a solução para o seu problema. Ouça atentamente o que diz a carta. Amados ouvintes, a carta de hoje não é de agradecimento, mas de uma pessoa que nos fala um pouco do que está acontecendo em sua vida e que já marcou uma consulta espiritual com o Imperador dos Orixás. A carta é de uma pessoa que não quer dizer seu nome, mas quer ser identificada como a pessoa que ainda crê na vida. Imperador dos Orixás, acompanhe o seu programa diariamente, não perco um, e todos os programas que acompanho trazem histórias de superação de vícios, curas de graves problemas espirituais, problemas sentimentais, de pessoas que conseguem superar os vícios e de diversos outros problemas que norteiam a nossa vida espiritual. Vários testemunhos são lidos e foi isso que me despertou para fazer com o Senhor uma consulta espiritual, já que estou passando por um momento angustiante, doloroso, desanimador. Quero dizer que já marquei sim a minha consulta espiritual e em breve estarei aí, porque nada, Imperador, absolutamente nada está dando certo na minha vida. Garanto ao Senhor que minha vida era de intensa felicidade. Eu era uma mulher feliz, alegre, brincalhona. Tenho tudo graças à generosidade de Deus. Mas dentro de mim existe uma angústia muito grande, um vazio, e sinceramente não sei porquê. Já fui a diversos especialistas, mas tudo continua na mesma. Sei que a inveja existe, mas será que inveja nos faz ser agressivas? Apesar de ter literalmente tudo na vida, sinto-me absolutamente abatida por uma tristeza que, por mais que meus amigos e familiares tentem mudar, não consigo. E nada na minha vida vem dando certo. Às vezes, Imperador dos Orixás, entro em pânico. Será que estou possuída por algo ou alguma coisa? Só sei que sinto muitas coisas estranhas. Sinto um formigamento no corpo. Tenho sonhos horríveis. Vejo vultos passando na minha frente. Escuto pessoas chamar. E quando vou olhar, não tem ninguém. Como já disse, irei sim ao seu consultório espiritual, mas vou na certeza, na expectativa de que o Senhor irá me dizer a verdade e me fazer entender o que realmente está acontecendo em minha vida. Pois se muitas pessoas confiam nos seus trabalhos espirituais, não serei eu que não irei acreditar. Agradeço de coração se o Senhor ler a minha carta. Agora eu só não desejo ser identificada. Obrigado por me ouvir, obrigado pela sua gentileza, obrigado por ler a minha carta.
13: Olá, amigos, vamos dar início a mais um programa, o programa O Imperador dos Orixás. Este programa que é feito, elaborado, todos os conteúdos por mim, Padrinho José, o Mago da Bahia. Por que o Mago da Bahia? Porque para quem não me conhece, eu sou da Bahia. Isso, amigos, eu sou da Bahia, certo? Sou da Bahia, mas atendo em todo o território nacional brasileiro, verde e amarelo. Em várias cidades existe uma programação ou império dos orixás aonde eu estou atendendo eu ou alguém da minha equipe, certo? Sou baiano com muito orgulho, graças a Deus. Tenho um dom espiritual dado por Deus, certo? Um dom diferenciado aonde estou aqui pronto com este dom para ajudar a qualquer pessoa. Eu disse a qualquer pessoa, do mais rico ao mais pobre, do mais pobre ao mais rico, não interessa o seu mundo financeiro, não interessa a sua condição financeira, certo? Não interessa. Aqui eu trabalho para todos, eu trabalho do mendigo ao mais rico da região. Agora, se você é uma pessoa que tudo que você faz dá errado, venha falar comigo. Porque tem pessoas que me procuram muitas das vezes. Imperador dos orixás, o senhor falou que trabalha para uma pessoa do mais pobre ao mais melhor de situação. O que o senhor quer dizer com isso? Eu quero dizer para você, meu amigo, que o dinheiro não é tudo. O dinheiro não é tudo. Não adianta você ter dinheiro, você ter riqueza, você ter fazenda, você ter fortuna, você ter... tudo, tudo, tudo, ele te ajuda, ele é bom, ele te privilegia, mas de que adianta você ter toda a riqueza, mas não ter a paz celestial dentro de você, não ter aquela paz dentro de você? É, eu falo assim porque eu conheço pessoas que têm dinheiro, mas ele tem dinheiro, mas ele não tem felicidade, não tem um grande amor. Muitas das vezes ele tem dinheiro, mas ele não tem saúde, ele não tem felicidade, ele não tem harmonia. Então é por isso que eu digo, de que adianta muito dinheiro e ao mesmo tempo você não poder comer um espetinho, não poder tomar um copo de leite, não poder comer uma banda de tomate, chupar uma laranja. É verdade. Então o dinheiro é bom, mas ele não compra tudo. Ele não compra tudo. Ele não compra felicidade, ele não compra saúde, ele não compra paz. Ele compra outras coisas, certo? Mas não compra a saúde, a paz e a felicidade. Então, amigo, é por isso que eu digo, se você é uma pessoa, tudo que você faz tá dando certo, diga graças a Deus, porque a tua vida tá se encaminhando. Amor, agora, se você é uma pessoa que tudo que você faz dá errado, tudo que você pega, você perde por outro lado, nada que você faz vai à frente, aí, amigo, então cuidado. Cuidado, porque você pode estar sendo vítima do olho grande, do invejoso, do falso amigo. E eu estou aqui, dentro desta cidade. Eu estou aqui na região. Inclusive, eu estou atendendo agora. 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Agora, tem um problema? Venha falar comigo. Nada que você faz dá certo, tudo que é teu tá indo de águas abaixo, você planta, não colhe, tua plantação tá indo de águas abaixo. Dentro das tuas terras, amigo, você tá vendo as coisas desandar. Eu digo dentro das suas terras, quando eu falo dentro das suas terras, é dentro da sua casa, é dentro do seu lar, é dentro do seu comércio, certo? Tudo que é teu tá dando errado, venha falar comigo. Você tem um problema amoroso, a sua vida tá de cabeça para baixo, você tá sofrendo por amor, você quer trazer a pessoa amada de volta, venha me procurar, venha agora. Eu tô aqui te aguardando, venha ainda hoje falar comigo, tô aqui agora te aguardando, você me compreendeu? Agora tem um problema, tem uma doença, já gastou o que tem, o que não tem, venha falar comigo. É, eu digo, quando eu digo uma doença, Eu gosto de deixar bem claro. Quando eu falo uma doença, eu digo uma doença espiritual. Porque a sua doença, se ela for espiritual, aqui eu vou jogar os luzes e vou te dizer de onde ela está vindo e para onde ela está indo. Agora, se a sua doença for uma doença material, eu vou deixar bem claro, meu irmão e minha irmã, eu não vou te dar um copo com água como um remédio. Eu vou te mandar para os homens de casaca branca, para os homens vestidos de branco, para os médicos aqui da sua região, aqui da sua cidade, que tem vários médicos bons, competentes, os hospitais bons, competentes, farmácias boas e competentes, certo? Sendo uma doença material, amiga, eu não resolvo. Aí é com os médicos. É com os médicos, bem explicado. A doença sendo material. Agora, sendo espiritual, aí é comigo. Aí eu resolvo. Aí eu te digo o que tá acontecendo, o porquê, da onde ela tá vindo, quem tá te prejudicando, quem tá fazendo e quem tá atrapalhando. Agora, tem um problema? Venha falar comigo. Venha hoje ainda. Venha me procurar. Eu estou aqui pronto para resolver, pronto para solucionar o seu problema, por mais complicado, por mais difícil que ele seja. Venha falar comigo, eu tô aqui, ó. Eu tô aqui preparado. Eu tô aqui preparado para te ajudar. É, amigo, tô pronto para te ajudar. Agora, tá perturbado? Tá desorientado? Sua vida já não tem mais solução? A sua vida anda de cabeça para baixo? Tem pegado por uma mão, perdido pela outra? Tem trabalhado muito, não tem prosperado, não tem conseguido nada? Só vive endividado? É, amigo, sabe por que que eu digo só vive endividado? Não é por nada não, porque muitas das vezes você tá trabalhando, mas tu termina de pagar uma conta, já tem que sair para outra. Termina de fazer uma coisa, já tem que fazer outra. Você nunca consegue segurar nada na mão. É, você tá na mão do agiota, pagando juro, sem saber o motivo e não consegue? Venha falar comigo, que aqui eu vou resolver o seu problema, te dizer o que tá acontecendo. Vive endividado? Venha falar comigo, teu comércio não vai pra frente, planta não colhe, sai pra vender não vende, sai pra comprar não compra, sai pra pagar não paga, sai pra receber e não recebe? Venha aqui agora falar comigo, venha me procurar. Quer trazer a pessoa amada de volta a teus braços? Venha falar comigo. Tá separado? Tá separado? Teu casamento acabou? Tu quer que teu casamento volte ao normal? Venha falar comigo. Dentro da tua casa tu tá perturbado. Você quer uma orientação? Você se separou do teu esposo? Separou da tua esposa? Não sabe o que faz? Tá surgindo outra pessoa, mas você não tem certeza que aquela pessoa é ideal pra você? Você ama seus filhos, ama sua casa, ama sua família. Tu não quer perder, você tá perturbado, você tá desorientado e não sabe o que faz, não sabe o motivo? Cuidado, você pode estar sendo vítima do macumbeiro, do feiticeiro. É, e eu tô aqui pronto para te dizer, você vai vir aqui e eu vou jogar os búzios para você, companheiro, e os búzios vão te revelar se você tá sendo vítima do feiticeiro, do macumbeiro, do xangozeiro, o que tá acontecendo, onde tá o atrapalho, onde tá o nó, onde tá o embaraço da sua vida. Aqui eu vou lhe mostrar até a cara de quem tá te fazendo mal, se for preciso. Eu vou lhe mostrar espiritualmente. Aqui eu te revelo até quem tá te fazendo. Aqui eu vou te revelar até a cara de quem tá te fazendo mal. Aqui espiritualmente, eu vou te revelar espiritualmente quem é que tá te fazendo mal, quem é que te deseja o mal, quem anda te perturbando, conterrando. É, venha falar comigo. Agora, vem agora. Venha me procurar hoje ainda. Não deixe pra amanhã não, amanhã pode ser tarde. Não deixe pra vir amanhã não. Eu tô aqui atendendo agora. Não deixe pra vir amanhã ou depois. Ah, eu vou lá amanhã, eu vou depois. Porque amanhã ou depois pode ser tarde. A vida é assim, amigo. Hoje você tá vivo, amanhã você tá morto. Hoje você tá bem, amanhã você tá mal. Hoje você tá sadio, amanhã você tá doente. Então venha falar comigo, vem agora, não deixe pra amanhã não. Você mora noutra cidade, numa cidade vizinha aqui, a 50, 70, 80, 100, 200 quilômetros. Amigo, venha, vem agora. Não pense que é longe não, porque não é longe não, é pertinho. E longe é o céu, e todo mundo quer ir pra lá. E eu tô aqui dentro, te aguardando, tô te esperando. 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
8: 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Agora, tem um problema? Venha falar comigo. Sua vida tá de cabeça para baixo, nada que você faz dá certo. Teus problemas acabaram. É só me procurar agora. Aqui eu vou te mostrar, vou te revelar. Aqui eu vou colocar as cartas, vou colocar o baralho, vou colocar o búzio para você. O que for necessário eu vou fazer aqui. Aqui eu tô pronto para te dar um banho de descarrego, de limpeza, você me compreendeu? Para tirar essas porcarias, essas coisas ruins que tá atrapalhando sua vida. Se você tem a fé, vem agora falar comigo. Tem uma doença? Tá enfermo, tá depressivo, tá doente, tá em sono, perturbado. Nada que tá fazendo tá dando certo? Venha falar comigo. Eu estou pronto para resolver e solucionar o seu problema. E chegou o momento da oração, todos os dias. Você que tem uma doença, você que tá enfermo, você que tem um filho na bebida, vamos orar comigo agora neste momento. Vá lá na sua geladeira, pega um copo com água, uma garrafa com água, coloca ao lado do seu rádio e quando terminar esta oração, pega essa água, beba essa água ou lave o lugar daquela enfermidade, para que você possa obter e ter a cura espiritual em nome de nosso Senhor Jesus Cristo. Aleluia, meu amigo, meu irmão, minha irmã. Vamos orar comigo, o Imperador dos Orixás.
14: A oração da cura. Senhor, pela intercessão de vossos santos mártires e pelo auxílio de toda a legião de anjos curadores, conceda-nos ter a graça da cura. Prometemos a vós cultivar novos hábitos e cuidar melhor do grande bem que nos destes, que é nosso corpo. Restaura-nos a saúde, Senhor. Inspira-nos para que possamos cuidar do nosso corpo com habilidade. Administrador generoso que sempre fostes, médico sublime que és, Senhor nosso, guia-nos e seja magnânimo e bondoso, entendendo nossas fraquezas. Prometemos a vós cultivar novos hábitos para nossa saúde. Dai seu roteiro e inspiração para isso. Corrija o vaso quebrado de nosso coração. Restaura as pontas desligadas dos nossos neurônios. Prometemos a vós cultivar novos hábitos para nossa saúde e não relaxar mais. Obrigado, Senhor. Amém.
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7: Você acabou de ouvir o programa com médium vidente Imperador dos Orixás. Se de alguma forma você se sentiu tocado ao ouvir o programa do Imperador dos Orixás, é sinal de que você precisa de uma ajuda espiritual. Você que tem problemas amorosos, problemas de insônia, se você é daquelas pessoas que manda buscar e não vem, vai buscar e não traz. Se você é daquelas pessoas que lutam tanto por um amor e esse amor vai cair nos braços de outra pessoa. Se você é daquelas pessoas que dá um passo para frente, 10 para trás. Se você é daquelas pessoas que vem lutando muito para tirar uma pessoa do vício da bebida. Se você é daquelas pessoas que bate em tantas portas atrás de emprego e essa porta nunca se abriu. Você sabia que isso pode ser obra de inveja? Do inimigo oculto? Daquela pessoa que não quer ver a sua felicidade? O Imperador dos Orixás ver tudo aquilo que você não consegue enxergar, pois ele tem o dom da espiritualidade. Através de seus trabalhos espirituais, ele lhe mostrará o mal que o seu inimigo oculto está fazendo para aniquilar a sua vida. Se você está passando por problemas frequentes, é sinal de que a energia negativa está fragilizando a sua vida para que nada, mas absolutamente nada dê certo. Final do programa com o Imperador dos Orixás. Até o próximo programa, se assim o Criador permitir.

0: Eita, meu Brasil, bom dia, bom dia, bom dia. Nós estamos no ar. Eu estou por cá. Eu sei onde é que você tá.
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4: Vamos cuidar, meu Brasil, vamos cuidar, meu Brasil. Bom dia, olha a hora, são 7:02. 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

0: 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Olha a hora, Brasil, são 7:04.
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0: Brasil, bom dia, bom dia, bom dia, meu povão, bom dia. Tá na sucesso, tá na boa. Alô, Brasil, alô, Brasil. Bom dia, meu amigo Toró. Alô, Toró. Bom dia, Toró. Bom dia, Toró, tá ligado? Bom dia, Toró. Bom dia, meu amigo Tom da Gata. Alô, Tom da Gata. Bom dia, Tom da Gata. Bom dia, Tom da Gata. Bom dia, Tom da Gata. Tá na sucesso, tá na boa. Bom dia. Meu Deus do céu. Desmantelou o trem. O trem tá desmantelado. Tá na sucesso, tá na boa. Acorda, meu Brasil. É isso aí, meu povão. Ave Maria. Tá na sucesso, tá na boa.
1: Muito barulho pros meus amigos.
0: Bom dia, bom dia.

0: Alô, meu povo, bom dia. Ao máquina, tá na sucesso? Tá na sucesso? Tá na boa? É show, hein? Val, você vai devagar, Val. Você vai devagar, Val. São 7:09. Bom dia. Eu estou por cá. E você, onde é que você tá? Olha, minha amiga Cristina. Alô, Cristina. Cristina e Mariane. Ouvindo a sucesso. Bom dia, compadre Tonho da Água. Bom dia, Edilson Dias. Bom dia, Luciene Lucena, Jefferson Rosendo, Liz, Gabi, José Henrique. Um abraço, bom dia. Bom dia, Pedro Liege. Bom dia, Pedro Liege. Bom dia, Carly. É a Carlúcia. Bom dia, Carly Xavier, é a Carlúcia. Bom dia, Wendel. Bom dia, Wendel. Ligado na sucesso. Bom dia, Marinês. Bom dia, Marinês. Maria Inês. Bom dia, Maria Inês. Bom dia, Lucinalva de Cana Brava dos Farias. Bom dia, Lucinalva de Cana Brava dos Farias. Bom dia, Nonato. Nonato, você manda áudio, Nonato. Bom dia, P. Alô, P. Alô, P. Alô, Bené. Alô, Nen. Alô, Gabi. Alô, meu povo. Bom dia. Bom dia, Nelly. Bom dia, Nelly. Bom dia, Genival e Márcia. Bom dia, Genival e Márcia. Bom dia, meu amigo Paulo. Bom dia, Paulo do Taquari e Selma. Bom dia, Marieta na Baixada. Alô, Marieta na Baixada. Alô, Vado Peixe. Bom dia, Vado Peixe. Bom dia. Bom dia, Cleide. Bom dia, Cleide. Bom dia, bom dia. Bom dia, Edilson. Edilson Transporte, Edilson Turismo. Bom dia. Bom dia, José Gonçalves, lá no assentamento. José Gonçalves é o José Jatobá. Bom dia, professora Hélia. Bom dia, professora Hélia. Ouvindo a sucesso. Bom dia, meu Brasil. Bom dia, meu povão. Bom dia. Ave Maria. Olha a hora. O relógio marcando 7:11. Alfredo, Alfredo, um abraço. Minha querida Célia da 18. Célia, manda áudio, Célia. Manda áudio, Val. Val Ferreira Vaz. Tá ligada. Bom dia, Val. Bom dia, Márcio do Rio. Bom dia, Nalva. Bom dia, minha amiga Ciene. É a Luciene. Bom dia, Luciene. Bom dia, vereador Véi da 11. Bom dia, vereador Véi da 11. Bom dia. Bom dia, Ciene. Bom dia. Tá na sucesso? Tá na boa. Bom dia, dona Vera. Bom dia, dona Vera. Bom dia, Josiane. Bom dia, Josiane. Bom dia, Josiane. Bom dia, Vandula. Bom dia, dona Lena. Bom dia, Jacinto. Bom dia. Bom dia, Antônio, lá de São Paulo. Bom dia, Antônio, de São Paulo. Bom dia, Antônio.
1: Bom dia, Cardoso. Meu nome é Antônio, eu tô aqui na Praia Grande, em São Paulo. Mas eu sou aí da Grovilha 12 aí, mandar um abração pra todos vocês aí da Grovilha 12 e vocês da rádio aí, que Deus abençoe. Um abraço pro meu irmão Valdemir, Eleni, que é minha irmã, minha cunhada Celcina, meu cunhado Gervaso, minha sobrinha Raíssa, minha sobrinha Esther, minha querida Esther, e meu sobrinho Guilherme. Manda um abração pra todos aí e da Grovilha 12 aí, que Deus abençoe a todos.
0: Alô, Antônio. Alô, Antônio, moral da Bahia. Bom dia, Antônio, tá lá em Praia Grande, São Paulo, ouvindo a Rádio Sucesso. Bom dia, meu povão. Bom dia, Cristina. é Cris Flores, é a Cristina, ela tá ligada. Bom dia, Cristina.
2: Oi, Cardoso, bom dia, tudo bem? Que Deus abençoe o nosso dia.
0: Que Deus nos proteja, Cristina, um abraço. Bom dia, Val. Bom dia, bom dia. Tá na sucesso, tá na boa.
3: A resposta aí, Cardoso, quem nasce em Serra do Ramalho, Serra Ramalhense.
0: Ô, oh, bichinha sabida, viu? Rapaz, esse povo tá sabido, esse povo... Tá tudo sabido, esse povo, viu? Esse povo tá tudo sabido, vou te falar. Olha, eu quero saber qual é a nacionalidade de quem nasce na cidade de Serra do Ramalho. Eu quero saber. Me responda se você souber. É, Manel da Mata. Manel da Mata, bom dia.
4: Bom dia, Cardoso. Bom dia, amigo serramalhense. Bom dia. Cadê o Alfredo Alves Sem Medo? Cadê? Acorda, Alfredo. Ué, Cardoso, que nasce em Serra do Ramalho, ele é brasileiro, né? A nacionalidade dele é brasileira.
0: Ô, Manel da Mata, bichinho sabido, Manel da Mata. Ah, o bichinho sabido, Manel da Mata, viu? Ô, Neto de Brasília, Netão de Brasília, bom dia.
5: Manda áudio que eu não sei ler, manda áudio. Bom dia, meu colega Cardoso, tô por cá, de onde é que tu tá?
0: Eu tô por cá.
5: Bora já correr atrás dos papéis, né? E hoje é sabadão, aquele dia de ouvir aqueles modão do passado pro presente, de presente pra você. Manda áudio que eu não sei ler. Tô por cá.
0: Eu tô por cá. Eu tô por cá. Ave Maria. Qual é a nacionalidade de quem nasce na cidade de Serra do Ramalho? Alô, Brasil. Bom dia, Delmi. Bom dia, Delmi. Bom dia, Luciano da Kombi, Luciano do Gol Branco e João Ligeirinho. Luciano da Kombi. Isso, e João Ligeirinho. Bom dia, Selma. Oi, Selma.
6: Bom dia, Cardoso. Bom dia. Que Deus abençoe o sábado, abençoado. Qual música tiver na programação, passa pra nós, por favor. Muito obrigado, Deus abençoe. E mandar um bom dia todo dia pra gente.
0: Bom dia, Selma. Bom dia. Bom dia, Selma. Bom dia, Paulo. Bom dia, Selma. Bom dia, Paulo. Bom dia, Raimundão. Raimundão do Rio da Rã.
7: Cardoso, como é que tá aí, Márcio? Tudo na paz aí? Bom dia, mal.
0: Bom dia, vaqueiro. Raimundão. Raimundão vaqueiro, bom dia. Pá, pá, pá, pá, pá, pá. Hoje tá demais. Hoje tá demais. Beto Preto. Alô, Beto Preto. Bom dia, Beto Preto e bom dia, Tiagão.
8: Bom dia, Cardoso. Bora dar uma música pra nós de novo aí, Cardoso. Aqui é o Beto Preto tá falando. Manda uma música pro Dadazinho aí.
0: Dadazinho. Tiagão.
8: Bom dia, Cardoso. Aí. Nós estamos aqui na Nordia. Acho que não tô aqui, Tiago. Cardoso. Manda um alô pra Tiagão aí.
0: Valeu, Betão. Beto Preto, bom dia. Bom dia. Cido Russo e Elba. Bom dia, Cido Russo e Elba.
9: Fala comigo, Cardoso. Tô por cá, Cardoso. Tá lembrando o povo aí, Cardoso. Toca a música de Vaquejada. Eu fiz para todos. Alô. Tô por cá, Cardoso. Alô.
0: Abraço, meu amigo Cido Russo e Elba. Minha querida Ana, Ana Batista, Ana Batista, pro modo de que você sumiu desse jeito, Ana Batista? Ana Batista, pro modo de que você sumiu, Ana Batista? É lá na Fazenda Santa Rosa, é na Fazenda Santa Rosa, é a comadre Ana. Bom dia, comadre Ana.
10: Bom dia, Cardoso. Lembra de mim, Cardoso? Abraço para minhas filhas e comadre Creuza. Pra Sula também.
0: Ô, Ana, Você é bom você falar o nome dessas meninas que eu esqueço. É bom você falar o nome dessas meninas suas aí, senão eu acabo esquecendo, viu, comadiana? Comadiana, você manda o nome das meninas, você fala o nome das meninas. Que é um. São três meninas aí. Eu sei, parece que é Dayana, Rayana e Neiana. Parece que é isso aí, eu não sei. Eu não sei certinho não, mas parece que sim. É Neiana, Dayana e Rayana. Parece que sim, parece que são esses os nomes. Você, se eu tiver errado, você fala aí que eu tô errado. Viu, Ana? Com a Diana, você me fala. Se eu tiver errado, a Cia me fala aí que eu tô errado. Ou então depois você fala o nome delas aí. Tá bom? Mas tá tudo certo. Eu não presto, mas eu te amo. Chama Vanildo Galego.
11: Bom dia, Cardoso.
0: Bom dia, Galego.
11: Mandar um alô aqui pra toda a galera da 21, todos os meus amigos, a galera ali no Barreiro Grande, Joaquim do Rolo, Leorico, ali pra galera do da Vicinal, Agimiro, Chico Furado, meu amigo Pedinho. Agora eu vou comer um requeijão aí, tô pedindo. Manda um alô pra Patrícia Mardida, estão lá também ouvindo o programa. E pra vocês aí na Rádio Cardoso, um bom dia a todos.
0: Bom dia, meu amigo.
11: Eu quero ver uma música com o Amado Batista, pode ser qualquer um aí.
0: Tá na sucesso, tá na boa. A maior audiência do rádio está no ar. Nós estamos no ar, eu estou por cá, eu sei de onde é que você tá. Eu sei de onde é que você tá.

0: O Brasil, bom dia, bom dia. E aí, eu tô por cá, eu sei de onde é que você tá. Mandar um abraço aí pra Zé Carlão. Zé Carlão, bom dia, Zé Carlão. E o Cláudio, Zé Carlão e o Cláudio, ouvindo a sucesso. Alô, meu povo, Betão, Beto Preto, bom dia, Raimundão. Bom dia, Neto Preto. Bom dia, Zezão. Bom dia, Zezão. Bom dia, Zezão.
1: Bom dia, meu velho Cadu, Zezão Palmeirense. Deixa eu te falar. Alô pra Rufião aí, pra galera aí. Da Gravida 15, pra Lourdes, que é Tora, Chifo, Robo, todo mundo. Ei, carrapicho, boi duro, pegador de boi. Ei, Cadu, vamos, bom dia mais, Batista aí. Folha seca, né, pra nós. Cuida de noite.
0: Cuida, cuida, que tá ficando meio-dia. Cuida que tá ficando meio-dia. Eu tô por cá. Eu sei de onde é que você tá. Manda um abraço pra Dite. Alô, Dite em Lagoa Clara. Dite, Lagoa Clara, Macaúbas. Luzia Bastos. Luzia Bastos. Tá em Pau d'Arco Malhada. Ouvindo a sucesso. Oi, dona Vera.
2: Bom dia, Cardoso.
0: Bom dia, dona Vera.
2: Como é que você tá? Tá tudo bem?
0: Tudo em paz.
2: Tudo na paz.
0: Tudo na paz.
2: É, se você puder aí, passa uma música pra mim, hoje. Meu castelo de sonho, você é a rainha.
0: Meu castelo de sonho.
2: Se puder botar.
0: Se eu
2: puder
0: vou ver, passar. Se tiver aqui, eu vou tocar.
2: Meu?
0: Eu vou ver se tem.
2: Deus te abençoe, tenha um bom final de semana. Bom descanso.
0: Obrigado.
2: Com Deus.
0: Fica com Deus também, minha querida Dona Vera. Minha querida Dona Vera. Dejavan. Alô, Dejavan. Milene. Darcizi. E também, lá, quem é que tá lá? Diva. Diva. E ainda, quem é que tá lá mais? Sabrina. Bom dia, Sabrina. Bom dia. Bom dia, meu Brasil. Bom dia, meu Brasil. Deixa essa vergonha de lado. Eita coisa boa. Deixa essa vergonha de lado.

na sucesso, tá na boa. Oi, minha gente. Bom dia, bom dia. Tá na sucesso, tá na boa.

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3: 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Acorda Brasil. São 7:33. Eu estou por cá. 7:33. Eu estou por cá.
4: Alô, Brasil.
3: Você ouve comigo mesmo, Brasil. Bom dia. A pancada é segura.
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3: Aqui a sua música toca. O melhor acontece aqui. As melhores músicas estão tocando na sua sucesso. Bom dia, Dona Vera. Bom dia, Dona Vera. Bom dia, Suzane. Bom dia. Bom dia, Suzane.
6: Cardoso, você viu lá que meu Flamengo é melhor que o Vasco. O Vasco perdeu de 1-0, mas meu Flamengo ganhou de 4-2.
3: 4-2 foi o Flamengo que ganhou? O seu Flamengo ganhou, foi, Suzano? Então esse Vasco meu, vou te falar, tá uma lata véia, viu? Esse Vasco meu tá uma lata véia, eu vou te contar.
7: Fica bem aqui da Grovila, o Amado Batista, meu pai, minha mãe, minha irmã Bruna, meu Vanessa, minha irmã Renata. A música de Amado Batista, bem aqui da Grovila. Música de Amado Batista, cabinha da Grovila, minha mãe, minha irmã Bruna, minha irmã Renata.
3: Ah, bom, Bianca, um abraço, Bianca. Oi, Brasil.
4: dia, povo da rádio.
3: Bom dia, povo da rádio. Bom dia, povo da rádio. Maria de Fátima, bom dia, Maria de Fátima. Bom dia, Maria de Fátima. Bom dia, Lurdinha. Bom dia, Lurdinha. Bom dia, Lurdinha. Bom dia, Terezinha. Bom dia, Terezinha. Bom dia, Lurdinha. Bom dia.
8: Ricardo, mandar um abraço pra Jaine Silva, minha filha, na Vila 7. E não esquece de passar minha música, não, moço. De Amado Batista, Folha Seca. Um alô pra galera da Vila 15 também, todo mundo aí, pra Roxo, pra... Cara, bicho, todo mundo, a galera todinha, pra Robson, pra todo mundo aí, pra Neide, minha irmã, pra Jorge, todo mundo que tá ouvindo a sucesso. Tá no sucesso demais.
3: Valeu, valeu, valeu, Zezão. Valeu, Zezão. Alô, alô, meu Brasil. Bom dia. Bom dia, bom dia, meu povo. Bom dia. Bom dia, Almi. Bom dia, Almi. Almi, o homem do saguado. Almi é o homem do saguado, bom dia.
9: Bom dia, bom dia, bom dia, Cardozão. Bom dia, Cardozão. Fala comigo, meu irmão, que eu falo contigo. Nós trabalhando e Deus abençoando. Pois é, Cardozão. Sábado, sábado. Mas nasceu, foi bonito, não foi rico, não. Vamos trabalhar, vamos trabalhar. Deixa eu falar pra minha mãezinha lá do Curral da Tarde, minha tia Hilda, meu irmão Tusca, né? O nome dele é Mandela, apelido de Tusca. Pra todo mundo, sou Raimundo, da minha esposa, meu filho, meu neto, minha sogra, mãinha, bota o meu, cuscuzão, minha sogra Madá, todo mundo. Deixa eu falar pra Zé Vaqueiro. Ah, oh, Zé Vaqueiro aí de Valtim, e sua família. Zé Vaqueiro que tá tirando leite. Pois é, isso aí. É tanta gente que a gente esquece pra mandar áudio, mas só agradecer a Deus. Meu compadre Robão, vereador Dionão do Porrão, Juninho Pé no Chão, nosso amigo Veão, vereador, que Deus abençoe a todos nós. Manda áudio, que eu não sei ler, tá na sucesso, tá na boa, Cardoso. Manda um alô aqui, vô. Fala tchau. Fala.
6: Tchau.
3: Almizão é o homem do saguado, Almizão. Creuza do Taquari.
10: Bom dia, Cardoso. Como é que você tá, Cardoso? Sábado um abençoado aí, sábado um sabor pra nós todos aí, viu? Um abençoado aí, que Deus abençoe sua família, minha família, toda a família do Brasil. Eu quero que você mandar um alô aí pra Dr. Marco aí, nosso querido advogado, pra Mara, em família, Dr. Marco em família aí, pra Sandra, a secretária aí. Ontem tive um escritório dele aí, nós fazendo malandragem aí, viu? Mas o Dr. Marco, falando, Cardoso, tô acontecendo, não, que foi chegando na porfira lá, não sei de onde, nasceu a casa dele, foi ficar na roça, não sei de onde, ele tava mandando um alô aí, que pegou, Dr. Marco aí. Eu gosto muito do Dr. Marco, viu? Gente boa aí, viu? Nós ficamos no escritório lá, Marília, fazendo resinha lá, e Sandra.
3: Sim.
10: Tá? Ele tava cá fora me atentando, cara, nós ficamos brincando, tá? Que Deus ilumina a família dele, a esposa dele, com os filhos dele, a secretária Sandra. Com o filhinho dela, que Deus dá muitos anos de saúde, viu?
3: Tá bom.
10: Aí eu queria mandar um alô aí pra Val lá na Gofima, seu Ito, mora Val, mora seu Ito. É, que faz boa viagem, Val. Vai faz sua viagem de volta e de vinda, que Deus te acompanha, viu? Vamos, Neto. Vamos cortar esse papel, Neto. Manuel da Mata. Vamos, seu Zelito, aqui. Catúcia, tá na sucesso, tá na boa. Manda alô, que você é Cardoso. Meu filho em Goiânia. Fica com Deus e bom trabalho. Que Deus ilumine seu caminho e todos nós, viu? Que Deus te abençoe todo dia e todos os dias. Que seja uma pessoa alegre, seja uma pessoa simpática que você é. Deus e mundo gosta de você, Cardoso. Fica com Deus, bom trabalho. Então, minha irmã, minha tia Regina, em São Paulo, viu? Que ela tava com problema de depressão. Hoje ela ouviu falar comigo ontem, viu? E meu tio, hein? Que Deus ajuda meu tio, deu um derrame lá, cara, do Itororó. Aí levaram lá pra Itororó, vai tirar pra Conquista hoje. Vou ver se tirei pra Conquista hoje, viu? Perdeu a fala, perdeu um braço, esqueceu a perna. E só Deus agora, viu? Duas vezes agora. Nessa da agora, só Deus, viu? Irmã da minha mãe, irmã da Regina. Fica com Deus, bom trabalho. Na cesta, na boa de novo. Me desculpa, vai ser bullying, família.
3: Abraço, tudo de bom. Tudo de bom, tudo de bom. Aqui na sua sucesso.
11: Bom dia, meu amigo Cardoso, Paulo Carvalho, Paulo Preto, Cardoso, hoje sábado, dia de vaquejada, né? Aí o Cardoso fica admirado, a vaquerama de Serra do Amaro, aliás, toda a vaquerama, né? De todo lugar. A linha dos vaqueiros aqui é a vaquejada do parque, né? Do parque lá de daqui da Nove, né? E o Parque Vitória, né, rapaz? Você sabe, Cardoso, eu vou pra roça, fica admirado quando eu, lá eu pego a rua aqui, aquela rua do lixão aqui, pra eu sair lá de frente a Zé numa noite, lá eu paro naquele alto, rapaz, e fica admirando, para a bicicleta lá e fica admirando, sabe? Fica admirando aquela coisa bonita, sabe? É barraca pra tudo quanto é canto, é carro, é cavalo, é gado, é tudo de cá do alto, rapaz. Eu fico ali olhando aqui quando eu vou pra roça, sabe? Admirado, que eu não sou chegado à festa, não, porque festa mais pra quem, pra grama, eu não sou lá. Eu sou lá que sou também do baquete, mas não tô mais aqui. Aí quem fuma, bebe e tem faz parte essas coisas. Eu larguei, tem 4 anos, vai fazer 4 anos que eu não bebo nem fumo, né, Cardoso? E eu só ando mesmo minha bicicletinha pra roça, pra casa, sabe? Eu sou tão caipira que eu nunca pilotei uma moto. Eu já trabalhei de trator de pneu 2 anos, sabe? Já peguei carro assim pra perto já e tal. Mas moto eu nunca pilotei, Cardoso, sabe? Cardoso, Eu acho tão bacana essa vaqueirama, sabe? Animada, sabe? Agora, Cardoso, vaqueiro que eu acho que não tem folga, eu já tirei leite também, eu sei, sabe? Esse povo que trabalha, vaqueiro tira leite. Todo mundo tem folga, e o vaqueiro tira leite não tem folga. Pode estar chovendo, pode estar fazendo sol, pode estar de ressaca e tudo. Tem que estar no curral tirando leite. É um trabalho que eu vou te dizer, não é fácil não, viu, Cardoso? Não é muito fácil não, viu? Um abraço pra todos os vaqueiros, viu? Pra todos os vaqueiros, que Deus abençoe a todos os vaqueiros, que todos os vaqueiros tenham um final de semana, não todos os vaqueiros, como todos os serramalenses. Quem nasce em Serra do Ramalho é serramalense. E eu me considero serramalense, que eu moro aqui há 44 anos, vai fazer 45 anos, mas considero filho de Serra do Ramalho. Aqui em Serra do Ramalho, eu, aqui é onde Deus, o dia que eu morrer, que Deus aqui sabe, e aqui eu quero ser enterrado, se Deus quiser, porque Serra do Ramalho hoje é minha terra. Eu sou de Impirá, mas Serra do Ramalho é minha terra hoje. Eu considero como minha terra. E gosto de Serra do Ramalho, gosto do povo de Serra do Ramalho, um povo educado, um povo maravilhoso, Cardoso. Senhor, bom dia, Cardoso. Deus te abençoe, Cardoso.
3: São 7:41. Bom dia. Bom dia, meu Brasil.

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São 7 horas mais 41 minutos. Bom dia.

0: tá na sucesso, tá na boa. Acorda, meu Brasil. Bom dia, bom dia.
1: Bom dia, Cadu. Bom dia, como é que você tá? Tudo bem? Ótimo sábado, abençoado por Deus, pra todos nós. Tchau, fica com Deus.
0: Bom dia, Nadir. Bom dia, Nadir. Bom dia, Sebastiana. Bom dia, Tiana. Bom dia, Osmar. Bom dia, Osmar. Bom dia, Tiana. Bom dia, Tanael. Bom dia, Osmar. Bom dia, Tiana. Bom dia, Osmar. Bom dia, Tiana. Bom dia, Creuza. Bom dia, Heraldina.
2: Bom dia, Cardoso. Feliz sábado, abençoado, Cardoso, para você, toda a sua família. Feliz sábado, abençoado para todos nós, para todos os ouvintes, para todos os amigos. Tchau, fica com Deus, Cardoso.
0: Bom dia, meu Brasil. Bom dia, Elzenita. Elzenita é a neta lá no seu quiosque no PA Batalha.
3: Bom dia, Cardoso, aqui ligada. Ligadinha na sucesso.
0: Bom dia.
3: Cardoso, gostaria de ouvir a próxima música e oferecer para toda a minha família, todos que gostarem da música. E você, Cardoso, estou de volta aqui no meu quiosque.
0: Graças a Deus. Todo mundo que é a batalha.
3: Alfredo com a família dele.
0: Alfredo.
3: A esposa dele.
0: E todo enfim, mundo.
3: Todo mundo que gostarem da música. E pra mim também, Cardoso. Um abraço, fica com Deus.
0: Todo mundo e seu Raimundo. Todo mundo e seu Raimundo. Um abraço, bom dia. Bom dia, José Gonçalves, no assentamento.
4: Bom dia, sucesso. Bom dia, Cardoso. Bom dia, toda a equipe da sucesso. Bom dia, meu patrão. Manda áudio pra mim que eu não sei ler, não, Cardoso. Manda um abraço aí pra toda a galera que tá te assistindo. Tô aqui na Vila aqui, casa cheia de gente e escutando rádio. Manda áudio. Manda um bom dia pro povo aí, Carduzão. Então, bom dia, meu amigo. Tudo de bom.
0: Bom dia, José Gonçalves, com a sua família e todos os amigos aí na Vila Boa Esperança. Um grande abraço.
1: Obrigada, Creuza. Obrigada mesmo. Amém. Tô indo. Vou pegar a Guanabara e descer.
0: Eita. Alô, alô, meu Brasil. Alô, Brasil. Eu queria dizer que te amo. Tá na sucesso, tá na boa. Tá na sucesso, tá na boa. Acorda. Meu Brasil, bom dia. Sucesso Brasil, bom dia, Alfredo. Bom dia, Alfredo.
5: Bom dia, meu amigo Cardoso. Como é que tá aí, velho? Tudo bem? Aqui tá tudo na graça de Deus. Bom dia, bom dia, bom dia, Cardoso. Bom dia pra todo mundo aí que ouve essa raida. A raida da Agrovila 9, Serra do Ramalho, Bahia. Bom dia para todo mundo aí desse grupo que ouve essa raida em todo lugar do Brasil. As Agrovila, aqui, né? Na batalha, em todo lugar, meu caro Cardoso. Tá na sucesso, tá na boa. Manda alto que não sei ler. Bom dia, bom dia, bom dia, bom dia, bom dia, Cardoso. Um bom dia para todo mundo aí, para você, para Lorena e todo mundo que ouve essa raida. Tá bom? Um bom dia, meu amigo Cardoso.

0: meu Brasil, bom dia. Castelo de Sonhos. Tá na sucesso, tá na boa. Acorda, meu Brasil. Oi, meu povão. Bom dia, bom dia.
1: Bom dia, Pedacara, bom dia, Pedacara. Como é que você está? Uma parte desses dias tem de boa com esse frio. O frio tá botando pra quebrar, não tá, rapaz? Pois é, meu primeiro abraço vai pra grande assunto. O Palito, mais o Berrocha. Ah. Mais o Macaxeira. A Língua de Brada, mais o Rufino. Pra neném, pra ser domingo, mais a mulher dele aí na 5. E sempre esqueça o nome da mulher dele.
0: Sim, sim, sim.
1: Pra Socorro. É bom. Pra Lídia. O João, mais a Fatinha. O Noca. Né? O Pedro, mais a Dani. E pra todos aí que estiver na escuta, que não sei o nome de todos, eu mando pra todos, tá bom? Um abraço aqui pra vocês, pra Beto com a família, a Paula com a família.
0: O Fila com a
1: Dani. Tá bom? Pra Zenilda. O Fila. O Bel. Pro Velma, a Maria, pra Flora, pro Chico, pra Zeta, e eu aqui na Clube de Assis, tá bom?
0: Sim!
1: Pra todos que estiver na escuta aqui na Assis, eu mando um abração, tá bom? Mando um abração pra minha amiga Solange, tá bom? Pra Cleusa, pra Lia na 14, tá bom? Pra Aninha aí na Clube de 9, mando um abraço pra ela também, viu? Pra Aninha aí na Clube de 9, pro Cebolinha, pro Rato, mais a mulher dele, pro Cladão da Caçamba, pro Batão. E pra todos os meus amigos que estiverem na escuta, minhas amigas, manda um abraço, viu, para a Catuxa, tá bom? Em todo lugar, manda um abraço pro menino da van, todos da van, viu, tá bom? Se puder me passar uma música de Amado Batista, todas as mulheres têm uma preta no coração. Se não tiver, você me passa outra, tá bom? Por favor, por favor. Não é impossível que você não passe essa música, por favor, manda um abraço aí também pro Neto de Brasília.
0: João Paulo de Jesus Menezes e Lindalva Martins, Agrovila 12, na escuta do programa. Um abraço, João Paulo de Jesus Menezes e Lindalva Martins, na Agrovila 12, ouvindo a sucesso. Já mandei alô pra você hoje, rapaz. Já mandei seu alô hoje, foi cedo, mas você acorda tarde? Você acorda tarde demais, ô. Você acorda tarde demais, ô. Nunca vi desse jeito. Vamos acordar cedo, seu João Paulo. Vamos acordar cedo, seu João Paulo. Tá na sucesso, tá na boa. Manda um abraço pra Diene. Alô, Diene. Valesca e Valentina. Diene, Valesca e Valentina. Lá no Pontal Canápolis. Pontal Canápolis. Oi, Val. Oi, Val. Bom dia, Val. Tá ok aí, Val? Já tá tudo ok aí, Val? Tá na sucesso, tá na boa. Terezinha. Bom dia, Terezinha. Bom dia, Lurdinha. Bom dia, Lurdinha. Bom dia, Terezinha. Bom dia, Lurdinha. E bom dia, Terezinha. Tá tudo de boa. Tá tudo de boa. Oi, meu Brasil.
2: Bom dia, Cardoso. Bom dia, Sucesso FM. Manda um abraço aqui.
0: Márcio do Rio.
2: Pro Tiozinho ali, né? Que é comerciante ali, que é da frente do Honorato. Também pro Gessé ali, né? Do mercado, que é o filho de senhor, né? Oh. E também mandar um abraço pra Dirgino Esposo. E também mandar um abraço pra Janete Esposo ali, né? Da nossa querida Gotijo ali, tá bom? Um abraço, meu querido. Manda áudio que eu não sei ler. Lembra de mim pra me lembrar de você.
0: É isto aí, Márcio do Rio. É isto aí, Márcio do Rio. Márcio do Rio tá ligado, acompanhando a Rádio Sucesso. São 7h52. Tá na sucesso? Tá na boa, meu Brasil.
3: Tô Cardoso, mandou uma música aí pra mim de Amado Batista, Foi a Seca. Bom dia, como é que tá o senhor, a esposa e a família? Um abraço.
0: Abraço, bom dia, bom dia. Alô, Bodô, bom dia, Bodô, coração de Jesus.

0: Bom dia, meu povão que acompanha o nosso programa que é show. O nosso programa que é show. Alô, alô, Brasil. Alô, alô, Brasil. Bom dia! Tá na sucesso, tá na boa. Tá na sucesso, tá na boa.
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0: tá na sucesso, tá na boa.
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0: Eu perguntei e você já respondeu? Eu perguntei qual a nacionalidade da pessoa que nasce na cidade de Serra do Ramalho. Qual é a nacionalidade da pessoa que nasce na cidade de Serra do Ramalho? Me responda se você souber.
2: Bom dia, Cardoso, meu amor. Bom dia, bom dia, bom dia, bom dia. Bom tudo dia. Bem aí, meu querido?
0: Tudo joia, graças.
2: Tudo na paz? Tudo. Eu na espero paz. Que sim. Já tá terminando que não dá pra catar, botar nenhuma musguinha pra mim, né, meu amor? Mas Deus te dê um bom dia, um bom sábado, um bom final de semana.
0: Bom dia.
2: Fica com o Senhor Jesus. Ele cuida de você, cuida da sua família, cuida de mim, cuida da minha família. Fica com Deus. E um bom dia.
0: Bom
2: Deus
0: dia.
2: Segue seus passos. E muito obrigado. Minha musiquinha não dá pra cantar mais. Uma música bem gostosa. Você já sabe. Mas não dá? Deixa pra outra vez. Faz pra mim botar essa aí, meu querido. Uma de Roberto Carlos. Uma de Roberto Carlos. Uma bem boa de Roberto Carlos que você tem aí. Uma bem linda. Bem bonita de Roberto Carlos. Que você tem aí. Tá bom? Se der pra botar, bota uma de Roberto Carlos. Bem gostosa. Eu amo aquele homem. Eu sigo ele.
0: É isso aí, é isso aí, é isso aí. Alô, Brasil. São 7:58. Tá na hora de ir embora, hein? Alô, Alfredo. Bom dia, Alfredo.
3: Seu Cardoso. É Serra Malhança, seu Cardoso.
0: Ô, Alfredo. Receba aí os nossos aplausos aí. Bom dia. Bom dia. Aliboge. Aliboge é o prefeito da Mata Verde. Bom dia, Aliboge. Bom dia, bom dia, bom dia, Lourão.
4: Bom dia, meu amigo Cardoso. E aí, como é que tá? E aí, manda um alô pra Nego Rufo aí. E aí, como é que tá as coisas? Friozinho tá gostoso demais, Cardoso. Eu gosto do frio.
0: Tá bom demais.
4: Funcionando todo esse jeito aí, era bom demais.
0: Muito
4: falou
0: bom.
4: Mata Verde. Frio é bom demais.
0: É isto aí, é isto aí, é isto aí. Alô, meu Brasil. Bom dia, Lourão. Bom dia. Bom dia a todo o povo da margem do Rio, do Pé da Serra e lá em Riba da Serra.
5: Cardoso, quem nasce em Serra do Ramalho é agroviliense.
0: Agroviliense. Eita, meu povo. Eu percurei pra você, Qual é a nacionalidade de uma pessoa que nasce na cidade de Serra do Ramalho? Chegou a hora, Márcio do Rio. Bom dia, Márcio do Rio. Bom dia, Márcio do Rio.
6: Bom dia, Cardoso. Bom dia, Sucesso FM. Manda um abraço aqui pro Dilcinho ali, né? Que é comerciante ali, que é da frente do Honorato. Também pro Gessé ali, né? Do mercado, que é o filho de senhor, né? E também mandar um abraço para Dirgina Esposo e também mandar um abraço para Janete Esposo ali, né? Da nossa querida Gotinho ali, tá bom? Um abraço, meu querido, manda áudio que eu não sei ler, lembra de mim?
0: Manda áudio, meu Brasil, meu amigo Márcio do Rio, meu amigo Márcio do Rio. Eita, meu Brasil. Bom dia, Márcio do Rio.
6: Quem nasce em Serra do Ramalho, a sua nacionalidade é brasileira, né? Com certeza, somos todos brasileiros.
0: É isso aí, é isso aí. A resposta correta: a nacionalidade de uma pessoa que nasce na cidade de Serra do Ramalho, a sua nacionalidade é brasileira. Nacionalidade brasileira. A pessoa que nasce em Serra do Ramalho, ele é serramalhense, mas a sua nacionalidade é brasileira. Acertou quem respondeu brasileira. A sua nacionalidade, qual é a nacionalidade de uma pessoa que nasce na cidade de Serra do Ramalho. A sua nacionalidade é brasileira. A pessoa que nasce em Serra do Ramalho, ele é serramalhense. Ele nasceu em Serra do Ramalho, ele é serramalhense. Porém, eu estou me referindo à sua nacionalidade. A nacionalidade dele é brasileira. Ah, meu Brasil, bom dia! Acabou o programa, Brasil. Acabou o programa. Que pena que acabou, né? Que pena que acabou, não é, Brasil? E é como eu digo sempre, segure firme na mão de Deus e meta o pé na estrada, porque quem anda com Deus não pode ter medo de nada. E esse meu Deus que eu acredito piamente, ele que me guia, que me orienta, que me ilumina, que me segura, que me sustenta e que me trouxe até aqui, ele nunca, nunca, nunca, nunca, nunca vai me deixar cair. Um abraço, Brasil. Fiquem todos com Deus, que eu tô indo com ele. E com ele eu estarei de volta na segunda-feira, às 5 horas da manhã. Um grande abraço, minha gente. Um grande beijo, meu povo. E até segunda. Acreditando em Deus, o construtor do universo. Hoje tem a grande final, do campeonato serramalhense, né? Da Arena da Baixada. A final da quarta Copa Arena da Baixada, às 16h. Grande final da quarta Copa Arena da Baixada, às 16h. FC Vaquejada versus Real Barreiro. Fazendo a grande final hoje. Você não pode perder. É a final da quarta Arena da Baixada, 16h. Você é nosso convidado especial e não pode perder de forma alguma. Beijo, gente. Mandar um abraço aí para meu amigo Sandro Borges. Alô, Sandro Borges.

0: dia. Bom dia, Memo. Bora, Memo. O mecânico da Baixada. Bora, Memo. Aquele abraço, meu brother. Tá na sucesso. Tá na boa. Manda um abraço pra Emily. Alô, Emily. E Alexia. Também ouvindo a sucesso. Todo mundo acompanhando a rádio mais gostosa de todo o interior da Bahia. E lembre-se, sorte tem quem acredita nela. Aê, Brasil! A menina do subúrbio é o Fernando Mendes, matando saudade na sucesso.
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2: A gente segue juntos aqui no melhor da sua programação. 8:05, uma excelente manhã pra você.
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1: Olá, sou Luana de Oliveira, vamos começando o nosso horóscopo Áries, Touro e Gêmeos.
0: Áries.
1: Ariano, a certeza de tudo estar bem, a despeito de concretamente não haver razões reais para acreditar que tudo esteja bem. É a certeza que faz a alma levitar sobre os perrengues existenciais e continuar em frente, viu, Ariano? A cor pra hoje é o marrom.
0: Touro.
1: Olá, Touro, mesmo que de má vontade, mas há uma chance de entendimento e isso indica que as pessoas raciocinam que se continuarem em conflito, perderão mais do que se estabelecem em uma trégua e chegam a um entendimento. A cor pra hoje é o prata.
0: Gêmeos.
1: Oi, gêmeos, há momentos como agora em que é mais fácil se livrar desse acúmulo de coisas sem resolver que a procrastinação foi relegando a um futuro indefinido. É agora esse futuro indefinido, é agora que dá pra dar conta. A cor pra hoje é o branco. Daqui a pouquinho, Câncer, Leão e Virgem.
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1: Oi, de volta na programação. Agora você de Câncer, Leão e Virgem.
0: Câncer.
1: Oi, Câncer. Há coisas que precisam ser ditas, mesmo que as pessoas resistam a querer ouvir. Dessa vez, sua alma foi sorteada para dizer o que precisa ser dito, de modo a haver clareza nos atos que estão em andamento. Em frente, a cor para hoje é o lilás.
0: Leão.
1: Olá, Leão. Este é um daqueles momentos em que bate uma certeza inefável na alma. Uma ideação que ocupa todo o espaço mental e acompanha você a todos os lados. A certeza alivia, mas também precisa ser verificada de alguma maneira. A cor para hoje é o bege.
0: Virgem.
1: Oi, Virgem. Faça novos contatos e revitalize os antigos, sem esperar nenhum resultado concreto e imediato disso. Apenas se dispondo a conversar e lembrar as pessoas de sua existência e, quem sabe, receber algumas informações. A cor para hoje é o amarelo. Já, Libra, Escorpião e Sagitário.
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1: Oi, de volta na programação, agora você de Libra, Escorpião e Sagitário.
0: Libra.
1: Oi, Libra, com as dificuldades se aprende a utilizar instrumentos novos ou fazer melhor uso dos conhecidos. Portanto, mesmo que desconfortáveis, faça um lugar para as dificuldades e elas se mostrarão muito mais agradáveis. A cor para hoje é o dourado.
0: Escorpião.
1: Olá, Escorpião, as coisas levam tempo para fazer sentido, mas quando a alma retoma o fio da meada, aí faz a retrospectiva e começa a perceber a verdade do que estava em andamento e seu papel passivo e ativo nessa história. A cor para hoje é o vermelho.
0: Sagitário.
1: Olá, Sagitário. O jogo de interesses leva as pessoas a tentarem manipular as outras. E tudo isso acontece no tabuleiro deste momento da história humana, em que está tudo de ponta cabeça. Faça seu papel da melhor forma possível. E a cor para hoje é o laranja. Daqui a pouquinho, Capricórnio, Aquário e Peixes.
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0: Muito obrigado, gente.
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2: Oi, de volta na programação. Agora você de Capricórnio, Aquário e Peixes.
1: Capricórnio.
2: Oi, Capricórnio. Tudo deve levar a fazer acordos e haver entendimento entre todas as partes, ou pelo menos com a maioria dessas. O que não levar nessa direção precisa ser abandonado sumariamente, porque não tem lugar neste momento. A cor para hoje é o azul.
1: Aquário.
2: Olá, Aquário. Pense tudo da forma mais prática possível, atendendo a todos e a cada uma das necessidades básicas que permitam fazer tudo o que mais sua alma pretende. É nos detalhes que se desenha o grande caminho pela frente. E a cor para hoje é o salmão.
1: Peixes.
2: Oi, peixes, das pedras não sai leite. Mas os milagres acontecem e são reais. Portanto, apesar de todas as lojas pessimistas que circulam à solta por aí, não se deixe intimidar e continue em frente com suas loucuras ideais. A cor para hoje é o vinho. Galerinha, obrigada pela companhia, beijo e até a próxima, tchau.
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1: Bom dia, são 9 horas agora. Uma excelente manhã pra você. Vamos juntos curtir no melhor da programação.
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1: Oi, oi, oi, chegando pra você, resumo nesse sabadão da sua novela preferida. Quem tá acompanhando a novela A Nobreza do Amor? Hoje, Gendal é duro com Kênia e a mantém refém em seu castelo. Pascoal ameaça Ladissa e a Quinha conforta. Ana Maria sugere que Manuel fale com Casemiro sobre o namoro dos dois. Dona Menina refuta a solicitação de Bartô de fazer uma imagem da santa para a veneranda. Mirinho acha graça ao ver Virgínia trabalhando na igreja. Virgínia se descontrola e ofende Lúcia, que acaba se defendendo das investidas agressivas da rival. Pressionado, Manuel pede Ana Maria em namoro para Casemiro. Binta é escolhida rainha de Batanga.
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0: Hoje, João Raul e Agrado namoram. Ronei tenta intrigar Eduarda contra Agrado. Gael e Nayane ficam juntos e Zilá se preocupa. Laurinha gosta das atitudes de Malvino. Thalita toma uma atitude com Bará. Leandro recebe uma ligação e Eduarda desconfia. João Raul se espanta com o valor da multa que terá de pagar a Ronei. Leandro encontra Xavier.
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1: Agora são 9:30. Não perca a hora, hein?
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1: E hoje na novela Quem Ama Cuida, nesse sabadão, Elisa não consegue fazer Adriana desistir da vingança. Andréia diz a Joel que não pode contar a Rafael que não tem dinheiro, a fim de não ser rejeitada. Pilar diz a Ingrid que quer articular a nomeação da filha para presidente da joalheria. Bruna repreende Carmita. Ulisses convida Lires para sair. Pilar conta a Ulisses sua intenção de destituir Tiago da Previdência. Mal fica preocupado com a intenção de Adriana de entrar na Associação de Advogados, se passando como funcionária. Bruna sente uma dor forte de cabeça e desmaia. Adriana observa Ademir com a secretária Sueli.
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2: Joga a mãozinha lá em cima, Tardezinha.

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maravilhoso. 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
1: Opa, olha a hora certa, 10:02.
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0: muito obrigado.
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1: Isso é Racine Neto, o repertório mais romântico do Brasil.

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1: Olha a hora, 10:32.
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0: Muito obrigado.
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1: Olha a hora, 11:01.
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1: Sucesso, tá na boa, tá na sexta vaquejada do Parque Vitória. E aqui ao meu lado, né? Bom dia a todos vocês, ouvintes aí da Sucesso FM. Você que gosta de vaquejada, você que curte uma boa vaquejada. Hoje é dia de sábado, são 11 horas e 40 minutos aqui na Sucesso. Dia de sábado de 18/7/2026. A sexta vaquejada aqui do Parque Vitória. E aqui ao meu lado já tem um entrevistado. Estava passando aqui, vaqueiro. É lá de Pindorama. Ele que é o Giovanni. Eu vou dar boas-vindas aqui para ele, né? É, Giovanni, bom dia. Como é que o senhor está?
2: Bom dia, meu amigo. Tá tudo bem, graças a Deus, né? Tudo na paz.
1: É. Senhor Giovanni, o senhor veio correr a vaquejada, o senhor já correu, já bateu alguma senha? Como é que tá essa questão? Tá esperando pra disputa?
2: Graças a Deus, deu certo sim. Corri, já bati duas senhas, esperando a disputa.
1: O senhor veio com a equipe, como é que funciona? Ou veio só o senhor com o cavalo ali e o batedor de esteira?
2: Não, eu vim sim, vim. Veio os meninos que estão aí comigo. Jaquinho e Bruno. E Ângela, Giovana, tamo aí, é um grupo, né?
1: É. Quando vocês viajam assim, vocês trazem um grupo de quantas pessoas mais ou menos? Vai no caminhão, e aí como é que funciona essas viagens de vocês?
2: É, essa aqui a gente tá menos pessoas, que nós vem aqui da Boca da Vereda, e na Boca da Vereda uma parte do pessoal voltou e nós pegamos pra cá, né?
1: É. O senhor tá com quantas senhas batidas aí esperando pra disputa?
2: Eu tô com duas senhas batidas e o meu parceiro tá com uma. E tem uma pra correr agora.
1: Ah, então ele vai correr mais uma agora. Tá com mais duas senhas, tá com três senhas batidas. Aí vocês acreditam que dá pra chegar ali na final com quantas mais ou menos? Uma ou dá pra chegar ali com essas três até o final?
2: Rapaz, gente, vamos trabalhar pra chegar, né? E Deus é quem sabe. Esperar pela vontade de Deus.
1: É. Aqui no Parque Vitória, a sexta vaquejada do Parque Vitória. O senhor já... Tem outras vezes que já veio aqui no Parque Vitória e também na vaquejada aqui de Serra do Ramalho, né, da prefeitura, vaquejada grande aí, organizada pela prefeitura.
2: Já sim. Já corri aqui e corri lá na outra vaquejada, na pista velha. Nesse ano não deu pra mim vir não, mas disse que foi show também, né? É. E essa daqui é boa demais e os meninos é atencioso demais aí. Aí nós viemos lá pra cá agora, pra aqui.
1: O senhor tá fazendo parte do circuito também, ou o senhor não tá no circuito, é só nas vaquejadas mesmo, normal?
2: Não, esse ano eu não quis inscrever no circuito não, só tô nas vaquejadas. Aí tô correndo aquelas vaquejadas que o pessoal é amiga, onde a gente tem uma boa recepção, né?
1: Isso. Aí como é que funciona? Eu gostaria de saber de vocês como é que funciona, assim, essa vida de vaqueiro. O senhor tá, um fim de semana passado, o senhor tava aqui... Tava aqui na Boca da Vereda. Esse fim de semana tá aqui. No próximo fim de semana, vai voltar pra casa? O senhor já tem outra vaquejada ali pra ir correr também? Como é que funciona essa vida aí? Vai de vaquejada em vaquejada?
2: Não. Eu andei muito assim, de vaquejada em vaquejada. Mas agora eu moderei, a idade vai chegando e daqui nós vamos pra casa. Nós vamos pra casa. Com fé em Deus, tem que cuidar, né?
1: Tem que voltar, o cavalo tem que descansar. Vocês também tem que descansar, né, senhor Giovanni?
2: É, com certeza, tem que descansar os cavalos e a gente descansar e cuidar também no dia a dia, né, da vida.
1: É isso aí, ó. Ó, o senhor mora em Pindorama, ali próximo Iuiú, a gente tem a rádio Pontal FM lá também, que é do Grupo Roriz, mas às vezes também a Sucesso consegue ir a alguns locais como esse. Então, mande um abraço lá pra família do senhor, pros amigos e pra população, pros ouvintes da Sucesso aqui de Serra do Ramalho e região.
2: Pronto, eu queria mandar um abraço pra todos os ouvintes dessa rádio e é muito bom isso na vaquejada, né? Cada vez a agregar as coisas, que nem a rádio. E um abraço pro pessoal lá da Pindorama, todos. Pra meu pai, minha mãe e minha esposa. Todos aqueles lá de Pindoramense e Uiuense. Viu? Um abraço.
1: Certo. Muito obrigado, senhor Giovanni, pela disponibilidade do senhor. A gente tá com um amigo aqui também, o Lucas Matias. Eu quero chamar ele aqui pra conversa com a gente. E pra ele vir aqui bater um papo conosco. Chega pra cá, Lucas. Chega pra cá. O Lucas Matias É, isso, ele vai chegar pra cá pra conversar um pouquinho conosco aqui também e falar, ele que é professor, né, também, mora aí, mora aqui na Redondeza, Agrovilha 17, professor, é produtor rural, ele é tudo aqui, né? Lucas Matias, bom dia. Lucas, você é professor, mas também gosta do esporte, né? Tá por aqui.
3: É, bom dia, Josemar, bom dia a todos os ouvintes da Sucesso, né? É, a vaquejada tá de primeira qualidade aqui no Parque Vitória. Eu vim prestigiar o evento. Tenho os amigos que tá correndo, tem o meu sobrinho que também tá correndo, bateu uma senha. E é igual você falou, a gente tá na educação, mas também gosta do esporte, da vaquejada, gosta da labuta do campo, né? Do leite, da agricultura, e é isso aí.
1: É. Ô Lucas, você que é produtor de leite, você que cria animais também, como que tá o preço do leite aqui na região? Tá atendendo bem o produtor ou você... Sempre dá para aumentar um pouco mais, mas no momento, como é que está o leite aqui na região?
3: Josemar, a faixa do leite no nosso município depende da empresa, né? Tem algumas que estão pagando a R$2,30, outras R$2,40 para o produtor rural. Vai dependendo da qualidade do leite do produtor e qual a empresa que ele entrega também. Mas como você fala, eu acharia que dava para melhorar mais um pouco, né? Porque o leiteiro é um compromisso que ele tem de ficar ali, é tipo como se diz, não é um castigo, é uma coisa de Deus, é abençoado, né? Mas é um compromisso diário que você tem que ter, pela manhã, pela tarde, e às vezes o produtor nem tem muito tempo de vir prestigiar os eventos nos horários opostos, porque está na correria do dia a dia, na labuta diária do agricultor,
1: e
3: né?
1: Como é que você faz para conciliar ali a educação, conciliar ali também a sala de aula com o leiteiro, como você fala, que demanda um tempo grande, é de manhã e à tarde também.
3: Então, né, Josimar, assim, na área da roça ali, eu tenho um rapaz que tá ali trabalhando para mim, né, e a educação, eu tenho meus dias, dedicar, que é a semana, praticamente o dia todo, a semana inteira, mas quando sobra o finalzinho da tarde, eu tenho que ir lá na roça, corrigir, ver como é que tá a situação, né, porque diz que o animal engorda com o olhar do dono, né?
1: Então a gente tem que olhar do dono, né, Lucas?
3: Então a gente tem que estar presente também, tirar ali, nem que seja 20 minutos, 30 minutos no final da tarde, para ir ver as coisas, como é que tá o andamento.
1: Não, é isso aí, Lucas. Quando a gente fala de vaquejada, que nem você veio prestigiar o evento, você veio aqui pro evento observar. Quando você tá na sala de aula, que você conversa ali com os alunos, você consegue tocar no assunto, nessa questão da tradição aqui do município, que é vaquejada, os alunos, eles se mostram assim, interessados em um aluno vir aqui, virar um vaqueiro, correr. Como é que gira o comentário ali na sala de aula?
3: Sim, Josemar, realmente, né? A vaquejada em nosso município, ela virou cultura, né? E essa cultura, ela já está vindo no sangue das crianças, dos estudantes. Agora mesmo, antes do recesso de junho para a vaquejada, a nossa escola, ela proporcionou o desfile da Rainha Mirim, da escola Maria Quitéria Jesus Medeiro, a qual eu me pertenço, né? Tivemos também a Cavalgada com todos os alunos do Ensino Fundamental 1. E em seguida nós fizemos também o Bolão de Pneu, com premiação, troféu, medalhas, para aqueles meninos, e até as meninas também se interessaram, correram, brincaram. E isso aí é muito satisfatório para nossas crianças, porque é uma cultura que está plantada dentro do nosso município, Serra do Ramalho.
1: Quando você fala o bolão do pneu, Lucas, aqui também vai ter, né, a corrida de pneus aqui. É muito interessante que os meninos pequenos, eles vêm todos para querer correr também. Quando você fala ali a questão do sala de aula, eu também entendo, tem uma parte do meu dia à noite que eu também vou para a sala de aula e estava tendo um bolão. Para segurar os meninos na sala de aula foi difícil. Não, daqui a pouco eu libero vocês. Eles, não, a gente quer ir participar, é muito difícil, né? E quando incentiva a cultura na sala de aula, né, a gente vê que a cultura não morre, a cultura ela vai sempre se renovando, né? Vai chegando, vai os vaqueiros ali vão se envelhecendo, vai chegando vaqueiro novo. Nós, como o senhor Zé de Nonô aqui, ele falou também que hoje à tarde, daqui a pouco a Roberta vai vir falar conosco aqui sobre essa competição que ele vai fazer à tarde. Ele vai fazer uma competição mirim, né? Vai liberar aí uns bois mirim para o jovem, vai colocar uma premiação para eles, né? E vai ter à tarde, 4 horas da tarde. A Roberta vem explicar para a gente aqui daqui a pouco como vai funcionar. mas vai ter aí no mínimo R$1.000 em prêmio aí para eles, é, correr incentivado. Mas só mirim mesmo, só criança, vai dar o cavalo, o boi, criança que já tem um costume, né? Então isso é incentivar a vaquejada, incentivar a cultura aqui em nosso município, né? A tradição.
3: É, realmente, assim, quando você fala das escolas, é, a maioria das escolas do município Serra do Ramalho é a escola que é atendida pelo, é, a escola do campo, né? E assim, as crianças, elas se sentem felizes em participar desses momentos que são enriquecedores para ela, né? Isso aqui, é, como se diz, você fala que o seu senhor Zé Nonô vai fazer isso aí, é um incentivo muito grande e é gratificante para todas as nossas crianças e jovens do nosso município.
1: É. Certo, Lucas, muito obrigado pela sua participação. Manda um abraço aí para a família, para os ouvintes da Sucesso. Para quem está nos ouvindo agora, que a Sucesso é de grande a pequeno, está todo mundo assistindo, né? Da criança ao idoso.
3: Então, Josemar, muito obrigado pela oportunidade, né? Também quero te parabenizar pelo seu aniversário que foi ontem, que Deus te abençoe, né? Amém. Continue nessa pegada firme, esse homem guerreiro aí, honesto, que todo mundo tem uma admiração por você. E falando da Sucesso, é a primeira, né? É, em audiência do nosso município. É, quero mandar um abraço, um alô aí para todos os munícipes do nosso, da nossa Serra do Ramalho, da nossa comunidade da Agrovila 17 e a todos os ouvintes da Rádio Sucesso, e venha prestigiar o evento que está nota 10.
1: E muito obrigado, Lucas, aqui por tirar o seu tempo para falar conosco. Para você que está ouvindo a Sucesso aí, continua. Daqui a pouco tem mais informação, tem mais matérias ali com Cássio Maia, com Matheus Nóbrega, tem matérias também com Isaac Santos. Daqui a pouquinho a gente retorna, viu? Não sai do rádio não, vamos ouvir uma canção. Daqui a pouco a gente volta, retorna com mais informação.
4: E aqui ao meu lado está Alessandro Ferreira. Eu vi que vocês competiram ali, Adriano.

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1: Olá, boa tarde, meio-dia e um agora.
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1: Tá na Sucesso, tá no Parque Vitória e tá no Parque Vitória. Tá na Sucesso, né? E então aqui ao meu lado agora está Isaac, estamos aqui com o Matheus, está a Cassandra Maia também. Eles que estavam aqui circulando o pátio, que foi ver ali como é que tá os vaqueiros ali na área dos vaqueiros, também a corrida, estava gravando entrevista. Eu quero chamar aqui o Isaac. Isaac, boa tarde já, né? Boa tarde, Isaac. Isaac, faz pra gente aí um panorâmica aí de como que tá o parque aqui hoje.
2: Boa tarde, José Maredo, boa tarde a você que tá aí ligadinho na Sucesso FM. Olha, Josemar, a Sucesso veio para a sexta vaquejada do Parque Vitória para fazer a cobertura completa por aqui, né? Tá levando aí para os ouvintes, para você que está no Instagram da Sucesso e acompanha também todas as informações. E a gente passou ali na área dos vaqueiros, conversamos aí com vários vaqueiros que vêm se pontuando muito bem. Conversamos com o Kiko, ele que foi vice-campeão aí em duas importantíssimas vaquejadas que teve recentemente, né? Que foi a do Parque Joaquim Machado, também a do Parque Boca da Vereda. Vem aí também de Vitória, então uma pessoa que está em crescência e vai conversar com, vai passar daqui a pouquinho também aí a entrevista, a matéria com ele. Então, e os vaqueiros aqui, sempre elogiando a vaquejada, elogiando a boiada, sempre parabenizando o Zé de Nonô pela vaquejada organizada. E é isso aí, graças a Deus ocorrendo tudo bem. Lembrando que à noite vai ter a festa dançante, né? Claro, a gente tem que reforçar sempre aqui à noite. Tem três bandas bacanas fazendo a festa aqui na sexta vaquejada do Parque Vitória.
1: Pois é, quando fala de festa, você que gosta muito de festa, essa noite aí, 6 horas da manhã, o povo ainda tava pulando aí, dançando, né? E depois quando foi mais tarde, umas 8 horas, o povo já tava correndo vaquejada de novo. Como é que é isso?
2: Pois é, rapaz. Olha, a vaquejada é algo inexplicável, né? Aquele negócio. Os vaqueiros, com certeza, a maioria estava descansando já, porque hoje tinha que correr boi, né? Mas tem o pessoal que vem para acompanhar a vaquejada e também aproveita ali. Tem o Paredão, do Júnior Paredão, que estava aqui ontem à noite, fez a festa aí da galera. Um público bacana que apareceu na noite de sexta-feira aqui no Parque Vitória. O pessoal curtiu aí, geralmente, o que é de costume, né? Até pela manhãzinha, beberam, dançaram bastante. Foi aquele negócio muito bom. Só um negocinho aqui, Josemar. Eu vou mandar um abração, né, rapaz, ao Marcelo Davan. Ele me encontrou aqui ontem no parque, falou: Isaac, rapaz, eu tô sempre ouvindo a Sucesso FM, a gente tá dirigindo a van e sempre ouvindo. Quando puder, manda um luzinho pra gente aí, tá, Marcelo? Marcelão Davan tá dirigindo aí, aquele abraço especial.
1: Aí, certo, Marcelo, um grande abraço. Ô, Isaac, como você tocou nesse assunto, para as pessoas virem aqui hoje à noite, às vezes você fala: ah, eu tenho que ir, meu transporte, como é que faz, onde é que eu deixo? Tem um estacionamento reservado, tem segurança. Para você entrar no estacionamento, você tem que pegar o ticketzinho lá na entrada, a segurança, e o seu carro só sai do estacionamento se você tiver com aquele ticket. Então, assim, é bem organizado, tem muito espaço para estacionar. Aí vai depender de você. Se você quiser deixar lá fora, não vai ter segurança nenhuma, né? Vai ter a segurança, claro, a guarda municipal tá próximo, mas tem um estacionamento do lado, muito grande estacionamento, cabe bastante carro. Então, saia de casa na hora da festa, venha para cá, vem para cá, chega junto com a gente aqui, vai ser muito boa. Três participações, vão ter três bandas, né, Isaac, cantando. Eu quero chamar ele, quero chamar o Matheus Nóbrega para falar conosco aqui sobre a pista, sobre as classificações, sobre as disputas. Matheus, bom dia.
3: Bom dia, José Mareda, bom dia, ouvintes da Rádio Sucesso, bom dia, Isaac, bom dia, Cassandra. Josemar, mais de 180 duplas já estão na disputa final, né?
1: Olha, então, 180.
3: Mais de 180 duplas. E tem tudo para ir para 200, né? E vai ter disputa hoje da categoria amador, né? Os amadores vão correr hoje. E outra, vai ter a categoria mirim, viu? Vai ter a categoria mirim, também vai correr. Você ficou sabendo, Josemar?
1: Ah, fiquei sabendo, sim. Eu falei aqui um pouco mais cedo, a Roberta, ela vai vir aqui explicar pra gente como que essa categoria mirim vai correr, né? A premiação, como é que vai ser ali o esquema que vai ser montado para eles correrem, Matheus. Matheus, como você falou, mais de 180 senhas aí foram batidas, né? Estão na disputa, 180 vaqueiros. Tem um número aproximado de senhas aí que foram, o total, né, das senhas aí que foram inscritas, quantas pessoas se inscreveram?
3: Sim, Josemar. 48 duplas da categoria profissional. Amanhã vai entrar na disputa do profissional. Mais de 78 duplas da categoria aspirante. e mais de 60 duplas da categoria amador, viu? Que vai correr hoje na disputa em busca do título de campeão, né? Disputando R$32 mil os amadores hoje.
1: Ah, os amadores, R$32 mil na disputa.
3: 32 mil.
1: Nossa, é muito, é bastante. É bom pra eles, né? O cara ali que cuida do cavalo desde o início, chegar no final, levar uma bolada pra estar cuidando dos seus animais, também da equipe, né? Porque é uma equipe toda ali que pro cara correr aqui, pro vaqueiro vir correr e ganhar a corrida, ele tem toda uma equipe por trás que trabalhou. E a premiação, ela é. Ali, ó, Matheus, aconteceu um negócio ali agora, o boi ficou rodando na pista. Quando ele roda assim, o que que acontece?
3: É o retorno, né? O vaqueiro, ele não quis correr, o boi atrapalhou a corrida, aí ele virou pra trás e acabou retornando,
1: né? A gente pergunta o Matheus aqui, porque o Matheus, ele que é locutor de vaquejada, ele entende aqui, ele tá dando esse suporte aqui pra gente esses dias, né, Matheus? Então, assim, quem ganhar o prêmio aí, os 32 mil que vai estar na disputa, né? Claro que dividindo em primeiro, segundo, terceiro lugar, né? Não é os 32 mil pro primeiro lugar, mas em prêmios ali para essa disputa hoje, né, Matheus?
3: R$100 mil disputando aí, né? Ao todo, o prêmio de todo mundo. Aí 45 mil para a categoria, né? Profissional, 32 para os amadores, 20 para os aspirantes. E, Josimar, você repara uma coisa, né? Tem até professor correndo, veterinário. Você vê que a galera toda tá entrando no mundo da vaquejada.
1: Inclusive, eu estava aqui entrevistando, antes de vocês chegarem, quando vocês estavam fazendo a matéria ali, um professor, né, que veio aqui, comprou uma senha aqui para o sobrinho dele correr. E ele também é do agro, tá ali, é professor, tá na sala de aula, mas tá com pensamento também na vaquejada, né, Matheus?
3: É, todo mundo hoje em dia quer entrar no mundo da vaquejada, né? A mídia. Eu conversei com dois rapazes ali, que eles falaram pra mim que só tinha conhecido o rodeio até hoje, né? Nunca tinha visto vaquejada e achou o esporte muito interessante. Achou uma competição muito bacana, a pista, vaqueiro. Pra você ver, né, Josemar, onde é que a vaquejada tá chegando.
1: A vaquejada tá ganhando o mundo. É isso aí, Matheus, muito obrigado. E pra você aí que tá ligadinho na Sucesso, que tá curtindo, continue ligado na Sucesso. Daqui a pouco a gente vai trazer aí mais matérias, a gente vai trazer mais reportagens pra você. A tarde inteira, tá, de informação. E aí a gente retorna aqui ao vivo a qualquer minuto. 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E você tá no Parque Vitória, você tá na Sucesso.
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1: Tá, boa tarde, agora são 13 horas e a gente segue juntos aqui na sua tarde.
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1: A Rádio Sucesso FM continua a sua cobertura da Sexta Vaquejada do Parque Vitória. E eu vou conversar aqui com o vaqueiro Kiko, ele que é de Agrovila 1, vem se destacando aí nas vaquejadas onde vem correndo, né? Segundo lugar lá na vaquejada Boca da Vereda, vem pra cá pro Parque Vitória. Conta pra gente um pouquinho aí, Kiko, sobre a sua história na vaquejada.
2: A minha história tá vindo bem, eu disse, com muita gente do meu lado me apoiando aí, tá sendo bem, bem prolongada, né, como se dizer. E eu sempre, todo final de semana, se classificando. Outro final de semana mais patrão, eu ganhei o primeiro lugar na Agrovila 23, aí fui pra Boca da Vereda. Classifiquei lá também no segundo lugar. E a gente veio pra cá, lá do Grupo Vitória, tá um show do vaquejado, vai dar excelente mesmo. E eu às vezes represento eles também. E não porque eu represento eles às vezes, mas tá um show de boiada mesmo. E vamos em busca aí do título de campeão também aqui. Da gente dar o melhor e sair daqui como campeão.
1: Você falando aí sobre vaquejada, foi na 23, foi na Boca da Vereda. É, essa mudança sempre de vocês aí de estar de cidade em cidade, Agrovila em Agrovila, correndo vaquejada. Basta dar de casa, como é que é esse negócio aí? A paixão pela vaquejada é maior. Tipo assim, ó, tô aqui, saudade de casa, mas tô fazendo o que eu gosto, correr vaquejada. Como que é essa questão aí pra vocês, vaqueiro?
2: Rapaz, pra mim, dá saudade de casa, mas é bem mais pouco. Tá aqui, ter os amigos aqui é bom demais. É, eu tô aqui desde quarta-feira mesmo, nem lembrei de ir em casa ainda, é bom demais. E falando que eu tinha esse clássico, eu também fiquei em Serra do Ramalho, no Amador, fiquei com duas vagas, e no profissional também fiquei em segundo lugar lá. Também foi um show de vaquejada, o prefeito Lica tá de parabéns pela estrutura que fez do parque, ficou show para receber os amigos.
1: E a situação do Kiko Vaqueiro nessa vez da vaquejada? Já fez dever de casa? Como é que tá a sua situação aí nessa vaquejada do Parque Vitória?
2: Já fez dever de casa, graças a Deus. Já bati 3 100 profissional e agora vou correr atrás do Amador. Ainda não corri o Amador, vou correr agora.
1: Pronto, Kiko, a gente deseja boa sorte pra você, tá bom, na sua corrida, tanto na vaquejada de hoje, quanto nas próximas aí que você vai vir. Falando em vaquejada, já tem a próxima vaquejada pro Kiko correr ou vai dar uma parada? Como é que tá a situação aí para as próximas, próximo mês, próxima semana?
2: Rapaz, devagar agora esses dias eu não sei, né, mas pelo menos eu vou dar uma paradinha esses dias, eu acho, né, que não vai ter vaquejada boa, a gente fica em casa um dia descansando também, né, descansar animal para ir no final do circuito lá no Lamarca.
1: Pronto, boa sorte, tá bom na vaquejada, tudo bom para você.
2: Valeu, obrigado, para vocês também, bom trabalho.
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1: Vaqueiro começou agora na vaquejada, filho do grande Ricardinho, Ricardinho Pneus. Começou agora. Você tá correndo vaquejada e você já bateu assim aí, como é que tá aí?
2: É, eu comecei tem uns 2 anos já, comecei na vaquejada de Zezinho Carias, tem no ano retrasado, e eu tô com 2 rebatidas aí, é só agradecer a Deus, né, do que ele vem fazendo comigo, na minha vida, agradecer a meu pai, que sempre me fornece ajuda e quando eu preciso dele, só agradecer.
1: E você conheceu a vaquejada, Rafael, através de quem? Quem que incentivou você a praticar o esporte, a estar aí com a galera, montando, correndo?
2: Foi um primo meu, filho de Nenê Júnior, que quando na vaquejada das Encarias, né, quando eu comecei, ele me chamou para montar assim no animal. Aí eu montei e gostei, né? Aí quis aprender mais, entrei na escolinha Alô Jesus, que lá foi onde eu aprendi a correr boi e tudo. Aí depois disso foi só alegria, só.
1: E aí, Rafael, já fez o dever de casa, já tá na disputa final de amanhã, como é que é aí?
2: Já bati 2 senhas, bati uma quarta-feira e uma hoje aí.
1: Pretende pegar as próximas corridas da região, pretende viajar para outros municípios para correr, como é que você quer fazer agora, de agora para frente?
2: Eu sempre pretendo, né, correr por aqui mesmo, né, porque viajar assim para longe é meio complicado porque eu estudo fora, tenho aula assim, aí eu tenho que focar nos estudos e na vaquejada, eu não posso deixar um para fazer o outro, não.
1: Rafael, boa sorte, obrigado por tudo, viu? Matheus Nóbrega, da Rádio Sucesso, diretamente da sexta vaquejada do Parque Vitória.
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2: Olá, boa tarde a você. Agora são 14 horas. 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
1: Acertando o seu relógio, 14 horas e 33 minutos.
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1: Estamos aqui com nosso amigo Gustavo, da equipe Teixeira Ranch, diretamente de Bom Jesus da Lapa, capital da fé, também uma cidade que é muito relevante na vaquejada baiana. E aí, Gustavo, você já bateu a senha, como é que tá aí a disputa?
2: A gente vai correr aí, já corremos uma, não deu muito certo não, mas vai correr a outra, Deus abençoe, nós batendo e nós classificar para a disputa mais tarde.
1: E você, como é que você começou na vaquejada? Começou de novo, seu pai te incentivou, já faz muito tempo que você corre ou você tá começando agora?
2: Tem um tempinho bom, né? Aí meu pai me incentiva muito, meu pai e minha mãe, compra os carros pra mim correr. Só tem que agradecer a Deus. Só isso mesmo.
1: Estudante de medicina veterinária, viu? Gustavo, tá terminando já, começou agora. E foi através do cavalo, dos animais, né? Do boi, que você começou a fazer a faculdade de medicina, Gustavo?
2: Sim, sim. Paixão, né? Desde novo, criado em roça. Acompanhando meu avô, foi criando gosto, né? Quando a pessoa nasce gostando, não tem outro rumo. E trabalhar com o que gosta é bom demais.
1: Ô, Gustavo, muito obrigado, boa sorte. Diretamente aqui do Parque Vitória, Rádio Sucesso FM.
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1: Boa tarde, 15 horas e 1 minuto.
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1: Boa tarde a você, 15 horas e 32 minutos.
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1: Estamos aqui com nossa amiga Rosa Camadaroba, diretamente da Agrovila 15, Carinhanha, acompanhando o filho que é vaqueiro, o esposo que é vaqueiro. O que que a senhora tá achando aqui da vaquejada aqui do Parque Vitória? A senhora sempre acompanha o filho da senhora nas vaquejadas que ele vai. Como é que é? Conta essa história aí pra gente.
2: Sempre quando tem vaquejada, a gente estamos junto, acompanhando o nosso filho, Netinho Camandaroba, Carol Camandaroba. Aí a gente estamos sempre com ele, né? E nas vaquejadas, graças a Deus, hoje ele fez uma boa apresentação. Ontem também, graças a Deus, ele bateu 400 e estamos aqui fazendo uma boa apresentação. Graças a Deus, representando um cavalo que ele está montando agora. E graças a Deus, deu tudo certo. É muito bom, estou muito feliz pelo vaqueiro que eu tenho. Graças a Deus, só temos que agradecer a Deus, que meu filho é um menino muito bom, né? Deus sabe de todas as coisas, que é o meu filho, né? Sempre está em todas as vaquejadas, fazendo uma boa apresentação. Está nas mãos de Deus, seja feita a vontade dele, né? Vamos amanhã para a disputa. Ai, emocionei. Mas estamos aqui, né? Cada dia é um aprendizado para o meu filho, né? E estamos aqui representando o nosso grupo Camandaroba. E agradecer todos os patrocinadores que vêm patrocinando eles, né? E a gente que estamos junto, o grupo Camandaroba, né?
1: A senhora sempre foi uma incentivadora do esporte, que eu sei que a senhora também tem o Pichilim, que é juiz de vaquejada, que é parente da senhora. Ele também corre, a família da senhora sempre incentivou assim eles a correrem, sempre. a estar praticando o esporte.
2: É sempre de família, sempre vinha o pai dele correndo, fazendo uma boa apresentação, e agora passou de pai para filho, de pai para filha também. E temos também a Sofia Camandaroba, que está começando já a apresentar, né, nas vaquejadas. Logo, logo ela está aí também, derrubando boi.
1: E a senhora não tem vontade de dar uma carreira não, correr também, participar?
2: Não, agora não, vou deixar para eles, né, que são novos, meu filho, minha filha, minha neta. Então nós estamos deixando para ele, né? A idade já está um pouco avançada para mim correr vaquejada, né?
1: Portanto, estamos aqui com nossa amiga Rosa Camadaroba, do Grupo Camadaroba da Agrovila 15, grande vaqueira, chefe de equipe da família Camadaroba, diretamente aqui do Parque Vitória, Sexta Vaquejada, Rádio Sucesso FM.
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1: Boa tarde, 16 horas e 1 minuto.
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1: Existe uma teoria que se chama 90-10, onde uma pessoa tem 90% daquilo que você procura em alguém.

0: Os 10% a gente deixa pro garçom.
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2: Agora são 16 horas e 31 minutos.
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1: Estamos aqui com nosso amigo Gustavo, da equipe Teixeira Ranch, diretamente de Bom Jesus da Lapa, capital da fé, também uma cidade que é muito relevante na vaquejada baiana. E aí, Gustavo, você já bateu a senha, como é que tá aí a disputa?
2: A gente vai correr aí, já corremos uma, não deu muito certo não, mas vai correr a outra, Deus abençoe, nós batendo e nós classificar para a disputa mais tarde.
1: E você, como é que você começou na vaquejada? Começou de novo, seu pai te incentivou, já faz muito tempo que você corre ou você tá começando agora?
2: Tem um tempinho bom, né? Aí meu pai me incentiva muito, meu pai e minha mãe compram os carros para me correr. Só tem que agradecer a Deus. Só isso mesmo.
1: Estudante de medicina veterinária, viu? Gustavo, tá terminando já, começou agora. E foi através do cavalo, dos animais, né? Do boi, que você começou a fazer a faculdade de medicina, Gustavo?
2: Sim, sim. Paixão, né? Desde novo, criado em roça. Acompanhando meu avô. Foi criando gosto, né? Quando a pessoa nasce gostando, não tem outro rumo. E trabalhar com o que gosta é bom demais.
1: Ô, Gustavo, muito obrigado. Boa sorte. Diretamente aqui do Parque Vitória, Rádio Sucesso FM.
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1: Uma excelente tarde para você ligado com a gente. Agora 17 horas. Vamos juntos curtindo o melhor da programação aqui na sua estação, na sua rádio favorita.
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1: No Brasil ainda falta representação política para mulheres, indígenas

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1: Agora são 17 horas e 30 minutos. Boa tarde.
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1: E aqui ao meu lado está a Roberta, ela que está organizando o que é a corrida da tropa de elite ali, Mirim, que daqui a pouco vai entrar na pista, né, Roberta, para estar correndo aí também como incentivo para essas crianças ser um grande vaqueiro mais à frente. Boa tarde.
2: Oi, boa tarde. Então, ao longo dos dias de vaquejada, a gente foi observando que tem muita criança montada, os pais trazem seus filhos, a gente sabe que é uma tradição que passa, assim, de gerações. E aí, conforme a gente foi observando, surgiu essa ideia da gente fazer essa tropa de elite Mirim, pra a galera, né, a criançada, até 13 anos, aí vai acontecer daqui a pouco, agora à tarde, a premiação de R$1.000, a inscrição grátis e um par de troféus pro primeiro colocado.
1: Ah, sim. Explica pra gente direito como é que vai ser essa corrida aí, vai ser quantos boi pra cada menino e, ou vai ser mata-mata?
2: Pronto, tropa de elite é mata-mata, cada um tem um boi pra correr, quem for colocando continua, quem for perdendo vai se despedir da competição, mas eu acho que essa tradição vai vir pra ficar. É o primeiro ano que a gente faz essa tropa de elite Mirim e a gente tá vendo que todo mundo tá muito feliz, as famílias, as pessoas daqui do parque, os vaqueiros, eu acho que vai ser agora presente todos os anos.
1: É uma vaquejada da família e agora tá mais da família ainda, né? Que tem de criança ali, eu passei agora, não é brincadeira, todo mundo querendo correr, né? Mas aí agora não me fala, como que vai funcionar o cavalo, os vaqueiros vão disponibilizar o cavalo ali pra eles?
2: Geralmente, o pai já tem, né? Algum tio, padrinho já tem os cavalos que esses meninos já são acostumados a montar e geralmente o pai que vai esteirar pro filho, então é uma coisa muito bonita de se ver. É familiar mesmo, é pra trazer a família pra dentro, porque vaquejada é cultura, é tradição e é realmente família.
1: Senhor Roberto, muito obrigado, mas a gente não pode deixar de elogiar, né? Estamos no quarto dia de transmissão e só cresce a quantidade de pessoas, só aumenta e muito bem organizada e também a recepção com o público também de vocês é muito boa.
2: Ah, sim, muito obrigada, a gente fica muito feliz, demora muito chegar, a gente sabe que não é perfeito, né? Mas a gente tenta melhorar cada ano e infelizmente amanhã já é o último dia, vai deixar saudade, mas vamos aproveitar enquanto ainda está acontecendo a vaquejada.
1: Mas convido o pessoal aí para a festa à noite, porque vai ser bombástico.
2: Vai, a festa hoje promete, o forrozão pra quem gosta, mastruz com leite, vai ser muito bom, acredito, e conto com a presença de todos vocês.
1: Certo, e aqui José Manarida para a Sucesso FM, porque você tá na Sucesso, tá na sexta vaquejada do Parque Vitória, estando no Parque Vitória, você tá na Sucesso FM. Certinho, agora...
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1: Olha a hora, agora 18 horas.
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0: Oração do Anjo. O anjo do Senhor anunciou a Maria.
1: E ela concebeu do Espírito Santo.
0: Ave Maria, cheia de graça, o Senhor é convosco. Bendita sois vós entre as mulheres, e bendito é o fruto do vosso ventre, Jesus.
1: Santa Maria, Mãe de Deus, rogai por nós, pecadores, agora e na hora da nossa morte. Amém.
0: Eis aqui a serva do Senhor.
1: Faça-se em mim segundo a vossa palavra.
0: Ave Maria, cheia de graça, o Senhor é convosco. Bendita sois vós entre as mulheres, e bendito é o fruto do vosso ventre, Jesus.
1: Santa Maria, Mãe de Deus, rogai por nós, pecadores, agora e na hora da nossa morte. Amém.
0: E o Verbo de Deus se fez carne
1: e habitou entre nós.
0: Ave Maria, cheia de graça, o Senhor é convosco. Bendita sois vós entre as mulheres, e bendito é o fruto do vosso ventre, Jesus.
1: Santa Maria, Mãe de Deus, rogai por nós, pecadores, agora e na hora da nossa morte. Amém.
0: Rogai por nós, Santa Mãe de Deus,
1: para que sejamos dignos das promessas de Cristo.
0: Oremos.
1: Infundi, Senhor, em nossas almas a vossa graça, para que, pela anunciação do anjo, cheguemos ao conhecimento da encarnação de nosso Senhor Jesus Cristo, vosso Filho, que pela sua paixão e morte na cruz, cheguemos à glória da ressurreição. Pelo mesmo Jesus Cristo, Senhor nosso. Amém.

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1: A Sucesso FM continua aqui no Parque Vitória, levando pra você tudo que acontece, a cobertura, entrevista com vaqueiros. E agora, ao meu lado, o vaqueiro Neca. Ele que é de Serra do Ramalho, já veio pra disputa, já correu boi aí durante a semana. Neca, como é que tá a sua situação aqui no Parque Vitória, nessa sexta vaquejada? Já fez vale boi? Já fez dever de casa?
2: Já fiz vale boi, já caí, já... eu corri uma semana, foi na quinta, não foi? Não, foi na quinta-feira, aí eu bati, né? Corri uma ontem. Errei no terceiro boi, não consegui bater a segunda senha, mas é isso. Bati uma senha na categoria aspirante e amanhã tem disputa, né?
1: Pois é, conheço você desde pequeno, não sabia que você era vaqueiro. Como é que foi aí a sua ascensão, a sua chegada na vaquejada? De onde vem essa vontade e a sua paixão pela vaquejada?
2: Rapaz, a vaquejada, ela é uma coisa que vem de berço, né? Desde pequeno eu sempre gostei, sempre tive vontade de correr boi, correr vaquejada, só que eu nunca tive a famosa oportunidade, né? De correr. Eu vim ter a oportunidade de começar a correr, de uns 4 anos pra cá, eu comecei a correr, comecei a me dedicar, montava em um cavalo, montava em outro, a oportunidade que apareceu, eu abraçava. Cavalo ruim, cavalo bom, já mudei de cavalo de todo jeito. E é isso, né? A oportunidade que vem, eu abraçava. Tive muita dificuldade para aprender, fui muito criticado. Ouvi muitas vezes, muita gente chegava para mim e falava que eu não ia aprender, que eu nunca ia aprender a correr boi. E hoje tá aí, né? Geralzinho de 4 boi, graças a Deus consegui bater a senha e amanhã tá disputa e vamos.
1: Você falando aí sobre o seu início, hoje o Neca corre, tem patrão, você tira do seu próprio bolso para correr vaquejada?
2: Na maioria das vezes eu tiro do meu próprio bolso, né? Mas, querendo ou não, de vez em quando a gente ganha patrocínio. Minha mãe já me ajudou muitas vezes em senha, meu pai também. Então, eu sempre coloco Deus na frente e com toda dificuldade a gente vai. Porque é uma paixão, né, que desde criança. E eu, quando era pequeno, eu tinha vontade de aprender e derrubar um boi. Eu tinha vontade de derrubar um boi, pra mim já era o suficiente. E eu acredito que hoje eu tô na categoria aspirante. Eu acho que o sonho de todo vaqueiro aspirante é subir de categoria, chegar à categoria amador, profissional e assim por diante, né? E rodar o Brasil, acho que o todo sonho de todo vaqueiro é isso. Então, a gente estamos no caminho certo, né? Estamos tentando aí, abraçando as oportunidades que aparecem e é isso.
1: Pra gente finalizar, Neca, deixa um recado pro pessoal que, igual você, tem vontade de correr vaquejada, mas ainda não teve oportunidade. Aqueles que já teve oportunidade, porém não tem tanta oportunidade igual você tem ali, consegue tirar um pouquinho de você pra ir, né? Pessoal, não tem

0: Jefferson. Deixa seu recadinho para eles aí.
1: É, um recado que eu deixo para as crianças aí, para os meninos que querem aprender a correr boi, que não é fácil, mas se você quer isso para sua vida, você quer aprender a correr vaquejada, quer aprender a correr boi, se inspire em alguém, algum vaqueiro que você acha que é bom, você fala, aquele cara é testado, eu sou fã dele, se inspire nele, e nunca desista do seu sonho, e pra cima, fácil não vai ser, uma coisa eu te garanto, não vai ser fácil, você vai cair, você vai ser criticado, vai ser chamado de ruim, de todo jeito você vai ser criticado, mas o importante é você não desistir, acreditar no seu sonho, focar e dedicar que dá certo.
0: Ah, esse foi o Neca Vaqueiro, tá aqui na Sexta Vaquejada do Parque Vitória, e você sabendo de tudo aí pela Sucesso FM.
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2: Olá, boa noite, 18 horas e 32 minutos.
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1: E comigo aqui está Thiago da Silva, ele que é vaqueiro menino, vai correr agora na tropa de elite, né, Thiago? Já fez a inscrição, como é que tá aí? Já tá preparado?
2: Tô emocionado. É bom demais, é adrenalina pura.
1: Certo, isso aí, mas você já correu algumas vezes em algumas outras pistas ou é a primeira vez que você vai correr?
2: Já corri, já, lá no Parque Joaquim Machado, já. Tem bolão lá.
1: Isso, tem bastante tempo que você treina, meu irmão?
2: Tem, muito tempo mesmo.
1: Ah, bastante tempo, né? Você corre em casa nessa hora do Parque Vaquejada com seu pai? Como é que é que você tá correndo lá com seu... treina com seus tios, seus amigos? Como é que é o seu treino?
2: É só eu e meu primo. Da minha família é só eu e meus primos.
1: Ah, só você e seus primos. O seu primo tá correndo aqui também?
2: Não, meus primos é da mesma idade minha.
1: Ó, seu Zé tá aqui olhando pra nós e ele planejou aí a corrida, né? A tropa de elite mirim aí. Então, assim, ele disse que é pra você correr ali e é pra ganhar. Tá preparado de levar o prêmio dele?
2: Oxi, na hora.
1: É isso aí, muito obrigado, viu?
2: Ai.
1: Valeu, boa tarde a todos aí.
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1: Para você que tá ligado na Sucesso FM, agora são 19 horas, né, e 24 minutos. E retornamos aqui para o parque, retornamos ao vivo aqui no Parque Vitória, a sexta vaquejada do Parque Vitória. E eu quero chamar aqui para a roda, chamar aqui para conversar com a gente, para estar ao nosso lado, para falar aqui as notícias hoje, o que aconteceu na Baixada hoje, que foi a final do campeonato Serra Malense Futsal. Vou chamar o Isaac. Isaac, boa noite, vem para cá.
2: Boa noite, José Mareda. Boa noite, você que está ligado na Sucesso FM. Olha, hoje é a grande final da quarta Copa lá na Arena da Baixada. O Carlos está aqui, estava lá assistindo, né, Carlos? Daqui a pouquinho vai bater vou conversar um pouquinho aí também com o Josemar. Mas tivemos uma final espetacular, uma final muito bem feita, organizada aí pelos amigos da Baixada, né? Aproveitaram aqui, mandar um alôzão aí os meninos, o Val, o Gilmar e o Rosenildo, a galera da correria que fez essa festa bonita. E tivemos a final entre o Real Barreiro, lá do Barreiro Grande, que enfrentou aí a equipe do FC Vaquejada. FC Vaquejada, que é do Henrique Namorador, né? Tá aqui correndo Vaquejada. E hoje disputou a final lá na Arena da Baixada. Tivemos aí a equipe do Real Barreiro, saiu na frente com o Natan, que é filho do Márcio França, né? Jogando aí pelo Real Barreiro, conseguiu fazer 1-0 no primeiro tempo. No segundo tempo, o empate veio aí com o Robson, ele de Bom Jesus da Lapa, joga no FC Vaquejada. Então fomos para os pênaltis. Nos pênaltis, brilhou a estrela do goleiro Alas, o melhor goleiro da competição, pegou 2 pênaltis. A equipe do Real Barreiro foi campeão dos pênaltis e venceu aí a quarta Copa lá na Arena da Baixada.
1: É assim, a Sucesso, ela chega, ela fala de vaquejada, fala de esporte, né, e fala com o público, com o cantor, com música, com tudo, né, Isaac? Ô Isaac, se não me engano aqui, você citando o Natan é um dos jovens bem de destaque no futebol aqui em Serra do Ramalho, né?
2: Isso, ele é filho do Márcio França, né? O Márcio, ele é um dos mais conhecidos futebolista, né, além de treinador, jogador, todo mundo conhece, e treinou bem o filho, joga muito bem, ele joga tanto de lateral quanto de volante, é um bom zagueiro, é um menino que vem se destacando bastante, nos campeonatos que vem enfrentando, é tanto que está disputando lá em Santa Maria da Vitória, né, disputando o campeonato aí, e muito bom o menino Natan.
1: Ah, muito, muito obrigado, Isaac. Agora eu vou chamar o Matheus aqui para falar conosco sobre uma panorâmica, Matheus. Matheus, boa noite. Dá uma panorâmica aí pra gente aí sobre a vaquejada. O que está acontecendo nesse momento? Como é que está o parque?
3: Boa noite, José Mareda. Boa noite, ouvintes da Rádio Sucesso. Boa noite a todos. Josemar?
4: Pode continuar.
3: Josemar, vai agora, nesse exato momento, né? A pista está sendo gradeada para dar início aqui à disputa final da categoria amador, viu? Os amadores agora vão disputar 76 duplas. Vão entrar na pista agora para disputar o título de campeão, viu, Josemar? 76 duplas vão entrar na pista agora, disputar o título de campeão. 32 mil na disputa agora, viu, Josemar?
1: Matheus, vai começar agora, hoje à noite ainda tem essa disputa?
3: Agora o trator tá terminando só de gradear a pista aqui para dar início aqui à disputa final da categoria amador.
1: Certo, Matheus, muito obrigado. E eu vou chamar para entrar aqui com a gente ao vivo os ouvintes da Sucesso FM, que é da Agrovila 17, a senhora Regina e o senhor Carlos, que está aqui ao nosso lado. Vou começar com a senhora Regina. Boa noite. A senhora que veio aqui diz que é nosso ouvinte, começa desde Cardoso e vem até a noite ouvindo, até a hora que a senhora pode estar ouvindo o jornal.
5: É o dia todinho. Vem do jornal, vai o jornal, vai à tarde, de manhã, do Cardoso, quando já ligo, já coloco, ligo o rádio lá na para ouvir Cardoso, aí vamos para a roça, chega lá, continua de novo.
1: E aí vai continuando até o final, né? Até a hora de dormir de novamente, volta, é ouvindo a Sucesso. Verdade. E não poderia vir aqui no parque, né, para e visitar a Sucesso. Muito obrigado por ter vindo visitar a Sucesso. A senhora falando ali que o marido da senhora também é o esposo da senhora ali, também é fã da Sucesso, né?
5: Verdade.
1: Vou chamar ele aqui para a roda aqui com a gente também, o senhor Carlos. Senhor Carlos, boa noite.
6: Boa noite, José Marida. Ah, pois é, a gente ouça lá Cardoso, depois vem lá o Lorena Ramos e nós vamos até 6 horas.
1: Olha só, então até 6 horas ali ouvindo música. E aproveitar que numa segunda-feira, às 6 horas da tarde, tem um programa Bênção de Família também.
6: É, com então, certeza, isso. Com certeza, muito maravilhoso.
1: Isso, na segunda-feira para assistir a Sucesso FM, a gente fica muito feliz, né, quando a gente encontra os ouvintes. E os ouvintes, a gente sai para um local como esse para fazer uma reportagem e o ouvinte vem até nós para conversar, para falar que está lá ouvindo, para dar esse feedback, né, que nós necessitamos. E a gente agradece bastante essa, a gente agradece essa audiência que vocês dão lá. Mas me conta lá na 17, como é que é a Agrovila, assim, em relação à Agrovila, houve muito sucesso lá?
6: Ah, com certeza sim. Todo mundo ouço lá, o rádio ligadinho, 24 horas.
1: É. O senhor, a gente, aqui em Serra do Mar, a maior parte das pessoas, eles trabalham com leite ou trabalham ali na agricultura familiar. O senhor trabalha na que área lá?
6: Josemar, lá é o seguinte, lá é mais a diária.
1: É, na diária também, né? É, a Agrovila 17 eu conheço, né? Fica um pouco afastado. Já tem uns dias que eu... Ah, isso aí, tá, agora pode curtir, né? Pode ficar até amanhecer o dia, não tem ninguém esperando em casa.
5: Verdade.
1: Pois, senhora Regina, muito obrigado. O senhor Carlos também, viu?
5: Obrigada a você, foi um prazer.
1: Ah, sim, muito obrigado, viu? E aqui, agora também, eu vou trazer o nosso locutor. Massapé locutor, ele, rapaz, ele que vem chegando aqui desde aqui do início da vaquejada, né, que a gente tá escutando a voz dele. Primeiro eu quero dar boa noite ao senhor e gostaria de ouvir, a gente tem aqui o menino também, que

0: locutor, Matheus, que está conosco, ouvindo o senhor como é estar em várias vaquejadas, fazendo esse trabalho de locução na vaquejada, né? Que não é um trabalho fácil, e tá levando a emoção ali. Porque você, as pessoas ficam vendo a derrubada do boi, mas o senhor leva a emoção. Boa noite.
1: Boa noite, meu amigo. É uma satisfação imensa minha, de Massa Pelo Locutor, estar aqui pela primeira vez no Oeste Baiano e Serra do Ramalho. E é desse jeito, para mim isso eu fico elogiado de hoje estar podendo rodar o Brasil todo, né? Vaquejada, trabalhando. É onde eu vou buscar o sustento dos meus familiares, levar o sustento para casa, né? E fazer aquilo que nós mais gostamos, que gosto, na verdade. Porque se você não gosta, não adianta. Fazer só pelo salário não pode.
0: Faz com amor, né?
1: Com amor.
0: Agora eu quero que o senhor me conte essa curiosidade. O senhor falou assim, o seu sustento, o seu trabalho é isso. Vai de vaquejada, rodando o Brasil, fazendo a locução. Como é em vários lugares diferentes, e você encontra várias pessoas de vários tipos, de culturas diferentes, mas leva essa emoção, fazer com que as pessoas emocionem através da sua voz, através da sua locução ali, do seu chamado ali, os vaqueiros, chamando ali os vaqueiros no brete ali pro boi sair.
1: Desse jeito, meu amigo, né? A gente chega assim, hoje nós estamos aqui, né? No Oeste Baiano e Serra do Ramalho, daqui já vamos diretamente para Ribeira do Pombal, que também é Bahia, né? Uma vaquejada lá que acontece, um grande circuito que é tradicional na Bahia, que é o circuito CVV, né? E vamos falar que são R$205 mil na premiação. Então é desse jeito, às vezes nós estamos em um canto, estamos em outro, mas sempre com pessoas diferentes, mas com carisma e fazendo com amor e dentro de Valmir Veloso. E lá em Pombal é mais uma etapa desse aí do circuito CVV.
0: É uma vaquejada assim com vários dias também, igual essa vaquejada aqui?
1: Isso. Lá é uma vaquejada que chega...
0: Conta, o senhor que vive em várias vaquejadas, o senhor que está em vários locais, o senhor me conta aí, não só para mim, mas também para os nossos ouvintes, né? É uma curiosidade que os ouvintes, né, não conseguem ver ali na vaquejada, como é que é, o senhor que fica sempre próximo à saída do boi ali. Algo interessante ali que os ouvintes ainda não se atentaram.
1: Ali é assim, né? Nós estamos ali daquela forma onde vamos levar a tradução para todo mundo ver, que é o seguinte, a vaca errada tá ali. Desde quando o cara me entrega o fichário, é onde tem a representação, onde você mora, o aras que você corre, a fazenda que você representa, então o estado, né, a cidade. Então isso é muito bom, nós passa tudo isso bonitinho para a galera saber quem é você, que cavalo você tá montado, que era você representa e que cidade você vem. Entendeu?
0: Ah, entendi. Então, toda aquela locução que você faz ali, o aras, o cavalo, quem é você, por onde você passou, ela tá tudo escrita na ficha.
1: Tem as fichas.
0: Então, a ficha completa,
1: isso,
0: né, do desse vaqueiro jeito ali. Mas, assim, eu vejo vocês chamam o vaqueiro, tem hora, duas, três vezes, não confunde, não. O vaqueiro tá, um exemplo, o vaqueiro correu uma senha agora no cavalo tal. Daqui a pouco ele tá em outro cavalo. Como é que funciona isso?
1: Não confunde, porque é assim, dessa forma. Você me entrega um fichário na mão, e vou chamar um rodízio. Ele é da 1 até o 10. Então, a 1 vem fulano, representando tal cidade. Tem tudo descrito lá para você passar direitinho, entendeu? Quando eu chamo um representante, se tiver duas senhas suas num rodízio só, automaticamente eu já passo uma para outro. Não pode, hoje no regulamento, você não pode correr duas senhas num rodízio só.
0: Ah, tá, entendi.
1: Entendeu?
0: E não pode correr num rodízio só. Então, um exemplo, tem dois, três, a pessoa tem quatro senhas, vai correr quatro rodízios.
1: São quatro numerações diferentes. Se você tem quatro senhas, tem quatro numerações.
0: Quatro rodízios.
1: Isso.
0: Ah, entendi.
1: Entendeu?
0: Aí não fica puxado pro vaqueiro, não, né?
1: Fica não.
0: Aí fica
1: e
0: muito
1: de um
0: bom
1: jeito e de outro, nós vai desembolando ali,
0: vai
1: nós temos um negócio,
0: vai
1: fazendo pra frente.
0: Ô, Márcio Apé, quero agradecer você pela a sua presença aqui, por ter vindo falar com a gente, tirar essas dúvidas, explicar, né? Porque às vezes o ouvinte, ele gosta da vaquejada, ele vem, ele tá ouvindo, ele vê as reportagens, mas ele não entende direito, mas você veio aqui, deixou tudo destrinchado pra ele, né? Tudo destrinchado. Agora, antes que me passou uma curiosidade aqui, antes que a gente encerre a sua entrevista, qual o momento mais emocionante pro locutor?
1: O momento mais emocionante de nós locutores, eu acho que é o privilégio que vários locutores querem ter, que é quando chega às 18 horas para nós apresentar a Ave Maria, que toda a vaquejada, às 18 horas e todos os dias, nós para agradecer, é onde nós temos a oração da gente, né? Que faz e apresenta para o público que está no parque e também para todos os telespectadores que estão assistindo. E também quando a gente pega uma disputa que tem uma emoção grande, que vai disputar o primeiro lugar de uma moto ou de um carro, dá aquela adrenalina com um DJ lá dentro, bota umas músicas, então bate aquela adrenalina, bate aquela emoção.
0: Bate a adrenalina.
1: Verdade.
0: O X1 também deve dar
1: emoção, X1 também, né? É muito bom, é adrenalina, deixa o negócio mais eletrizante.
0: Vamos

0: Meu amigo, muito obrigado, viu?
1: Valeu, meu amigo. Satisfação foi toda minha.
0: Muito obrigado. Boa noite pra você.
1: Pra você também, meu irmão.
0: Precisando, nós estamos aqui na Sucesso.
1: Toda hora. Valeu, valeu.
0: Tá ok. E aqui ao meu lado também está o senhor Eutrópio, ele que é da Fazenda Boca da Vereda. Tava tendo vaquejada lá esse fim de semana, senhor Eutrópio. Boa noite.
2: Boa noite. Em primeiro lugar, estou muito alegre, muito satisfeito com a corrida do seu Zé de Nonô aqui. É o segundo ano que eu participo como amigo. E como colaborador também.
0: O senhor Zé de Nonô, desde o primeiro dia que a gente conversa com ele, não do primeiro dia de transmissão aqui, mas da outra vez que a gente veio antes de iniciar a transmissão, ele sempre citou, né? Não, o senhor Eutrópio é ele que nos ajuda, é um amigo que está sempre junto, que está sempre. Mas até então eu não tinha ligado o nome do senhor à Fazenda Boca da Vereda, né? O senhor estava lá numa grande vaquejada e já está aqui novamente. Como que é? Eu perguntei o senhor Zé ali, que hora que ele descansa? E eu vou repetir essa pergunta pro senhor. Que hora que vocês descansam assim?
2: Rapaz, nós não pensamos nem nisso, né, senhor Zé? Na realidade, eu gostaria que isso aqui continuasse por mais uma semana ou duas semanas. É um prazer a gente estar encontrando com os amigos, com os vaqueiros. Pensa numa coisa que eu nasci numa fazenda, fui filho de criador, hoje tenho fazenda, meus filhos têm comércio, é igual o senhor Zé aqui. E pra gente é um grande prazer receber vocês, entendeu? Como repórter, como visita, como amigos. E outra coisa, isso aqui é tão interessante, como você tá vendo aqui, tô com minha família, meu netinho, Bento, tô com minha esposa, Suzy. E eu fico muito satisfeito e grato para ter com eles comigo e a companhia, que sempre nós não estamos sozinhos. O bom da vaquejada é isso aí, entendeu? E outra coisa, entre eu e o seu Zé aqui, nós somos um amigo em comum, né, seu Zé? Porque aqui, além da vaquejada, nós temos outras amizades por fora, independente de qualquer coisa. O que um depender do outro, estamos prontos a ajudar.
0: Depois que a gente começou a conversar com o seu Zé, a gente percebeu que a vaquejada é uma família, né? E agradecer o senhor, não, é um prazer a gente receber o senhor aqui também. E a gente está transmitindo,
2: todo meu,
0: né?
2: Prazer todo meu.
0: E a gente percebeu que vem a família assistir a vaquejada, vem a família correr. Hoje à tarde mesmo, a gente, o seu Zé aí patrocinou um momento inesquecível, e onde ele colocou, né, as crianças, ele fez uma tropa de elite mirim, né, e aí a gente pôde ver a família, o pai que corre, a mãe que corre e aquela criança até 13 anos empolgada para correr também. E isso é uma tradição que vocês que organizam a vaquejada não deixam morrer.
2: Inclusive,
0: e faz muito bem, parabéns.
2: Obrigado. E outra coisa, eu na minha vaquejada esse ano, eu promovi inclusive com o apoio do nosso prefeito Eurio Ribeiro, e a gente promoveu lá o regional. Entendeu? É uma categoria aspirante regional, porque temos aspirante do circuito, que eu faço parte do circuito do sertão. E aí nós fizemos a regional, por quê? Pensando também no pessoal da região, nos corredores, daqueles vaqueiros pequenos, que não tem, nunca ganhou uma classificação, nunca teve a oportunidade de ir para fora. E outra coisa, muitas vezes eles pedem a senha, a gente dá, como eu tô falando para vocês, a gente tem que olhar para esse lado, porque de qualquer forma nós somos da região. E os futuros vaqueiros serão esses. Esses mirinhos aqui, eu fiquei super satisfeito. Inclusive, quem ganhou aqui foi um tratador meu, dos cavalos.
0: Olha só, o tratador do senhor dos cavalos.
2: Para mim, vamos ganhar.
0: E quando o senhor, o importante, senhor Eutrópio, é que quando o senhor coloca aí que dá valor ao regional, que fez um circuito dos regionais, isso é interessante, porque muitas vezes quando a gente pega um circuito maior, eles não têm tanta oportunidade por não ter estrutura.
2: Com certeza.
0: E o senhor promove isso, acaba promovendo, como o senhor Zé de Nonô também, promovendo isso.
2: E outra coisa, a gente coloca um precinho bem em conta, porque é com as despesas que tem, não é cobrando senha deles. Por eles participarem, você está entendendo? Porque o que acontece? Hoje no circuito, a senha do iniciante é R$500. Para eles a gente bota 200, 250. Você está entendendo? E todo mundo participa da mesma boiada, da mesma festa, e está na festa do mesmo jeito.
0: Porque sem esse regional também, né? Infelizmente, sem o regional, a gente também não vai conseguir, daqui a um tempo, ter mais vaquejada, porque tem que incentivar. Tem que incentivar esse povo que está chegando, incentivar esses meninos que estão chegando. E isso, a gente está aqui para elogiar vocês, porque desde o início da vaquejada, na quarta-feira, nós estamos aqui fazendo a transmissão e vendo o cuidado do senhor Zé, que falou sempre do senhor. Quando o senhor chegou aqui, já dá para perceber que tem esse mesmo trato com as pessoas, essa mesma educação, né?
2: E uma coisa que eu quero abordar você aqui, ó. Eu sigo esse gordinho do momento há uns 3 ou 4 anos. Esse camarada, ele faz um trabalho social muito bonito. Eu admiro ele. Inclusive, ele participou na minha vaquejada, está aqui em São José de Nonô. ele chega num lugar, como ele, você pode observar, não sei se você já entrevistou ele, ele constrói casas, ele ajuda a pobreza, tira a criança do meio de rua, entendeu? Começa a ajudar. Inclusive agora mesmo tem uma criança que está com ele aí, ele carregando, tem um problema com o Conselho Tutelar. Até que ele resolveu a situação e foi lá e colocou a criança e paga a criança para trabalhar, paga o estudo da criança. Isso é muito bonito.
0: É, não, isso é muito bonito. A vaquejada, além de ser um esporte, ela é mais que um esporte, né? Ela é como se fosse uma ação social. É uma família. Eu vejo o tratamento dos vaqueiros, eu vejo o tratamento do senhor Zé com eles, é como se fosse de pai para filho, né? E eles têm o respeito com ele. E acredito que da forma com que eles tratam o senhor Zé também na fazenda, o senhor Boca da Vereda, é da mesma forma.
2: Da mesma forma. E outra coisa, eu enfim, falar para vocês uma coisa aqui. Zé do Ramalho, toda a vida eu admirei, porque todo mundo gosta do esporte. Entendeu? Essa tradição de vaquejada em Serra do Ramalho, né, Zé? É um negócio muito. E outra coisa, agrega sua amizade, agrega, entendeu? Valores em animais também, a gente tem que pensar no esporte. E outra coisa, você tem seu cavalo, você tratou do cavalo, você cuidou, comprou um animal caro, ele valoriza, você tá entendendo? Isso valoriza o animal. Então, de qualquer forma, você gasta com o animal. Eu vejo cara aqui em Serra do Ramalho, e cada grovilha dessa aí, o pessoal geralmente cria os cavalos no fundo do quintal. Eu falo que eu participei dessa. Eu conheço essa região aqui há vários anos. E é uma região que eu tenho muita admiração por Serra do Ramalho, só pelo motivo deles aderirem também a esse esporte. E são pessoas trabalhadoras, entendeu? Que gostam de trabalhar e gostam também do esporte. Quanto a isso, as crianças não estão preocupadas em se jogar no mundo da droga, entendeu? Isso é muito importante.
0: Tá envolvida com o esporte, envolvida aqui com os animais, que é uma terapia.
2: Terapia.
0: Eu conversando com o seu Zé também, eu perguntei ele, falei assim. O pessoal tá elogiando a boiada. Como é que é isso, ele? Ah, a gente tem amigo, né? A gente tem o seu trope lá que manda os bois pra cá. Ele sempre cita o senhor. Ele é.
2: Não,
0: é
2: um mas ele tem também, ele tem, porque a gente gosta de participar. A gente trabalha em conjunto. Isso aí, eu também já precisei dele, ele precisando da mesma forma, ele já me serviu, entendeu? E nós estamos juntos. Estamos juntos.
0: Pra gente ir aqui finalizando a entrevista, eu gostaria de ouvir a esposa do senhor também. Pronto. A senhora Suzy, né? Senhora Suzy, uma boa noite para a senhora. E eu queria. Eu queria perguntar à senhora assim, como que é essa emoção da senhora estar envolvida nesse meio, não é? Através do seu esposo, ajudando, e o filho, o neto, tá todo mundo junto, assim. Como que é essa questão de estar nesse meio, assim? Só um momentinho, Cássio. Vem aqui, auxilia o microfone dela aqui, parece. Aí, isso. Pode continuar.
3: Pois é, a paixão de Eutrópio é antiga por vaquejada, né? E eu só posso apoiar, não tem como não apoiar isso aí, né? Apoiar e ajudar no que for preciso, né?
0: O que for preciso tem que estar junto, né? Isso. Aí eu vejo aqui o seu Zé aqui envolvido, a família inteira. Aí vejo o senhor Eutrópio, certeza também, a senhora fica envolvida. Mesmo que a senhora não vai lá na pista, não vai nos curral trabalhar, mas por fora o suporte é a senhora,
3: isso,
0: né?
3: Isso, né? Pois é, você está convidado para ir lá, você e todos os seus ouvintes.
0: Muito obrigado, a gente
3: estão
0: vai se organizar.
3: Convidados para ir lá visitar a vaquejada Boca da Vereda.
0: Tá certo, muito obrigado, a gente vai se organizar para ir lá. Senhora Suzy, muito obrigado,
3: tá,
0: viu?
3: Tá certo, obrigado.
0: Mas antes da gente terminar, eu vou repetir só mais uma pergunta para o senhor Eutrópio. Fábio Silva, nosso diretor administrativo, ele fez uma pergunta, né, para o senhor Zé aqui. Ele perguntou o seguinte: se a vaquejada, uma organização como essa, era por amor, ou era para realizar um sonho, ou era por dinheiro? E aí seu Zé deu a resposta que eu quero ouvir do senhor.
2: Rapaz, se eu te falar a verdade, eu, como eu falei, sou filho de produtor rural, meu pai é fazendeiro, aliás, já faleceu, que Deus dê um bom lugar. É um camarada que admirava muito meu pai, só que ele pegava boi no mato antigamente, a vaquejada dele, o ramo dele era esse. Eu corri vaquejada até os 30 anos. Aí quando veio três filhos, inclusive eu tenho três filhos, o Kepler, o Kim e a Rebeca. Aí o que é que aconteceu? Aí pesou pra mim. Eu trabalhando, inclusive aqui com o lote do Projeto Formoso e uma área, a fazenda Boca da Vereda, que eu já tinha. Aí o que eu fiz? Eu falei, rapaz, eu vou parar um tempo, que eu vou educar meus filhos. Aí depois eu venho realizar meu sonho. Rapaz, parece que Deus traçou as coisas tudo corretas. Hoje eu faço o que eu gosto. Eu moro na fazenda, fico na fazenda, não moro lá 24 horas por conta da minha esposa, que eu tenho que dar assistência para ela também. Porque mulher, você sabe, né? Tem que dar assistência, tem que estar junto, entendeu? Aí, como eu estou te falando, rapaz, é uma paixão. E eu, no caso, estou realizando meu sonho. Não tenho coisa melhor, não tenho bar, eu não gosto de beber, eu não gosto de estar em jogo, eu não gosto de nada. O que eu gosto é ver meus cavalos correndo, os vaqueiros meus montando. Já corri vaquejada também, mas hoje com 62 anos não tenho mais pique para isso. É o contrário, engordei muito. Mas Deus...
0: Mas se tiver a oportunidade, ainda monta no não, cavalo ali para dar uma derrubada no boi.
2: Meu filho também corria, mas é um empresário, ele hoje não tem como ele participar. Entendeu? Porque ele viaja muito, aí eu mandei até ele parar. A gente aconselhou ele parar, porque o esporte tem que treinar. E você tem que estar preparado, senão acontece um acidente, você machuca.
0: Acaba se machucando,
2: acaba,
0: né?
2: Acaba se machucando. É. Mas eu estou super satisfeito, viu? Vou falar a verdade para você. E todo mundo tiver esse privilégio de realizar o sonho que eu tenho. Que Deus abençoe a todos. E a vocês também por essa cobertura que dá dando aqui nessa vaquejada do seu Zé. Eu tô assistindo ontem, o dia todo no carro, mas o celular ligado, eu ouvindo aqui vocês entrevistando um, entrevistando o outro. Isso é muito importante, porque vocês estão no público, não é só lá na rádio não, aqui também na vaquejada, eles gostam de sentir a presença sua também.
0: Sim, a gente notou aqui pela recepção de todos, né? E a gente faz o máximo para levar informação, como o senhor falou. Nós temos bastante ouvintes lá, graças a Deus, ali para aquela área de Lapa, tudo. A gente pega regional. A gente pega regional e é muito bom ser bem recebido, não só aqui pelo o dono da festa, mas também por todos os vaqueiros. Eles gostam de que a gente esteja junto com eles.
2: Com
0: e
2: certeza.
0: A sucesso é isso, é estar junto.
2: Pronto,
0: com o ouvinte.
2: Com certeza. Ali. E outra coisa, lá na região tem muito ouvinte de vocês, é 95, entendeu? Isso. Muito ouvinte. Inclusive, a Boca da Vereda está aqui do outro lado do rio. Tá
0: só atravessar mais, o rio aí.
2: Só né? Atravessar o rio. E o próximo ano vocês estão convidados. Todo mundo vai lá fazer uma entrevista com todo mundo.
0: Olha só, vamos acessar. Muito
2: tá lá,
0: obrigado.
2: Vai estar o todo direitinho, a organização. Logo que a gente puder fazer. E meu desejo é que vocês estejam com a gente. Vocês outro, todos, viu?
0: Muito Trope, obrigado. Muito obrigado, senhor.
2: Não, obrigado vocês pela oportunidade.
0: Muito obrigado. E é isso aí. A gente está na Sucesso. Nós estamos no Parque Vitória, na sexta vaquejada do Parque Vitória. E está aqui na sexta vaquejada do Parque Vitória. Nós estamos na Sucesso, né? Na Sucesso FM. Então, uma boa noite a todos. Daqui a pouco a gente retorna.
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0: e para conversar com os amigos dele, né? Tem o Carlos aqui e tem também o Felipe, que já está no cavalo, pronto, preparado, já está com a luva para correr aí. Como é que está a expectativa, Felipe, para você entrar ali e derrubar um boi? É a sua primeira vez derrubar um boi aqui, né? Nessa corrida de elite que vai ter agora, tropa de elite mirim.
1: Moça, a expectativa é muito boa, né? Que é uma vaquejada grande dessa, né? Primeira vez correndo vaquejada grande, só com bolãozinho. A expectativa é boa.
0: Então, no caso, você já corre bolão?
1: Eu corro direto.
0: Ah, então, no caso, você já vai chegar preparado, já vai querer levar o prêmio já, né?
1: É, expectativa, né, de ganhar. Mas isso é a vontade de Deus.
0: É, mas você corre nesse cavalo que você tá montado ou em outro?
1: Não, eu corro em outro. Esse daqui é emprestado.
0: Ah, sim. Deixa eu te perguntar. Você, a gente olhando pra você, você é jovem, uma criança. A gente vê os boi ali, os boi grandes. Qual é o segredo pra você derrubar um boi desse tamanho que vai que tá correndo ali? É que você olha assim o tamanho do boi, o seu tamanho, né? É bem pesado.
1: É, também depende muito do cavalo e a parceria de esteira também, né? Que ajuda, que vai conversando.
0: Ah, entendi. Então a parceria de esteira, ele ajuda bastante a conversando. Quando o esteira é o seu pai, seu primo, seu irmão, quem é o esteira que bate esteira pra você?
1: Moço, é mais meu pai. E ele é Jota Júnior, que ele trabalha aqui no Parque Vitória, também ele bate esteira direto pra mim. E Rayan Vieira.
0: Ah, Rayan Vieira também bate esteira pra você. Ah, então você vai ser os corredores aí já profissional, que eu vi eles correndo, são muito bons, bate esteira pra você. É, você é um dos candidatos a levar o prêmio, né?
1: É, fé em Deus, né? Nós consegue levar.
0: Você já participou de algum leilão, como você falou, já participou de alguns leilões, de alguns bolões, né? Já ganhou algum deles?
1: Ainda não, né? Mas passando perto.
0: Tá passando perto?
1: É.
0: Quem sabe, né? Isso agora que você ganha, né?
1: Isso vai, né?
0: Como é o nome daquele outro amigo seu ali?
1: Luiz Felipe.
0: Chega pra cá, Luiz Felipe. Vamos conversar aqui com a gente também. Luiz Felipe, tá pronto, preparado pra correr aí a tropa de elite?
2: Tô pronto, preparado e querendo.
0: Aí, pronto, preparado e querendo, né? O Carlos correu da gente ali, mas enquanto você pra cá, Carlos, pra falar também. É a sua primeira vez de correr em vaquejada grande assim?
2: Não.
0: Você já correu?
2: Já.
0: Qual foi os outros locais que você já recorreu?
2: Parque Joaquim Machado e só.
0: Isso. Ah, só o Parque Joaquim Machado, tá vendo aí? Você é um dos maiores aqui da região. Como é que é a sua preparação pra você correr? Quem bate esteira pra você aí?
2: Fala aí.
0: Quem bate esteira pra você? É Felipe que bate esteira pra você? Mas como é que é? Você derruba em uma e bate esteira pro outro.
1: É, aí na baixa da minha parceria, né?
0: É isso aí. Muito obrigado, Felipe. Muito obrigado, Luiz. E aqui, José Marareda, tá no sucesso. Tá no Parque Vitória, tá no sucesso.
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1: Agora há pouco a gente falou ali com o Luiz, né? E agora a gente tá com o Marcelo, que é o pai dele, e o Luiz aqui do lado. E o Marcelo vai falar desse garoto aqui que já vai correr, né? Já correu, ele falou assim: você já correu em alguma outra vaquejada? Como é que foi? Aí ele falou assim: não, só em uma por aí. Eu falei: qual a vaquejada? E lá no Parque Joaquim Machado, eu falei: só na maior vaquejada, né, Marcelo?
2: Isso, boa tarde. A Rádio Sucesso, tudo dá sucesso. Então, é um prazer a gente estar aqui no Parque Vitória, aqui, né? O moleque tá iniciando e a gente tá apoiando como pai. Ele comprou esse cavalo pelo agora e pouco tempo começou destacando. Já vem começando a correr no Parque Joaquim Machado, correu em Zé Zingarias e mais dois bolonzinhos que ele correu aqui perto, na cidade de Serra do Ramalho também. Então, portanto, a gente fica muito satisfeito, né? Para nós é motivo de alegria, né? A criança com 13 anos correndo no meio da galera e tá aí. E daqui a pouquinho ele vai se apresentar e tá aí. A gente vamos ver o que vai dar, vai ser o resultado.
1: Ô, Luiz, seu pai falou que o cavalo já é seu, você que trata e cuida tudo.
3: É verdade.
1: Como é que é? Você sente, qual é a emoção que você sente assim quando você tá ali na pista, ali na porta do Chiquinho, esperando o boi sair? Qual é o sentimento? O que que acontece ali por dentro?
3: Dá um frio na barriga aqui do cara, aí o cara tem que entrar e fazer valer, né?
1: Aonde que é mais emocionante? É lá na saída ou aqui na faixa, aqui quando o boi cai?
3: Na cancela.
1: Então, depois que sai da cancela, é tranquilo.
3: É de boa.
1: Ah, tá. E quando chega aqui, eu fiz uma pergunta ali pro Felipe, que tava ali atrás. Quando você chega aqui na faixa, a gente nota você é uma criança, um menino de 13 anos. Aí a gente vê um boião lá correndo, vocês correndo, e derruba esse boi. De onde que vem essa força, assim? Como é que é isso mesmo? Explica pra gente.
3: Cavalo bom, né? Nós temos, graças a Deus, nós temos um cavalo bom aqui, manso.
1: Ah, entendi. Então, o cavalo faz aí 90% do serviço?
3: É.
1: Olha, muito, muito bom isso. Então, vou falar aqui continuar com o Marcelo, que é o seu pai, para ele explicar como é que é o seu treinamento. Como é o treinamento dele aí, do dia a dia?
2: Assim, a gente tem um pouco tempo, um tempo curto, né, para poder estar apresentando. Então, aqui vem aqui que seu agradecer ao seu Zé Zanou, o Álvaro, que dá o parque pra gente. A gente vem trazer alguns garrotezinhos para eles, tá treinando uma vez na semana ou duas. E o desempenho vem deles, do treinamento. Sempre tá trazendo o gado para estar passando aí. Porque tem escola, tem tudo, não pode largar de deixar de ir para a escola, tá estudando. E vim treinar uma vez na semana ou duas, final de semana, quando a gente tem as horas vagas, a gente vem aqui, se o Zé cede o parque pra gente, ou até no Joaquim Machadinho, a gente leva o gado e dá aquela passada pra que eles vá se aprimorando cada vez mais.
1: A gente pode notar, né, que hoje Serra do Ramalho tá com um monte de vaqueiro aí, uns jovens, uns vaqueiros mais de idade, né, vaqueiro bom que vai pra fora, ganha aqui dentro, e um menino aqui como o Luiz é o futuro da vaquejada aqui do Ramalho, né?
2: Sim, com certeza, sem dúvida. Eu fico muito, assim, satisfeito com o pessoal que tá apoiando a categoria Mirim, o pessoal que categoria que isso aqui, nem todo pai pode pagar uma senha pra uma criança. Igual veio mais cedo, numa vaquejada passada que teve aí, a gente teve junto, e teve uma criança que tava perto e o pai não tinha condições de pagar. Então, assim, a gente pede aos donos de parque, aos chefes de equipe, que eles possam participar, nem que seja uma premiação básica, pequena, mas que eles possam estar participando e tá se aprimorando cada vez mais na vaquejada.
1: Marcelo, muito obrigado. Luiz, você vai correr ainda, não vai ser agora, porque ainda tá movimentando ali. Faz um convite pro pessoal aí, que tá ouvindo a Rádio Sucesso, pra vir assistir você correr. Manda um convite do seu jeito, vai lá.
3: Vem pro Parque Vitória assistir nós correr aí, né?
1: É isso aí, Felipe. Muito obrigado. Tá no Parque Vitória, tá na Sucesso. E tá na Sucesso, você tá no Parque Vitória.
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